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0: Que delícia estar com você.
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1: Bem-vindos à emissão desta segunda-feira, 11 de maio de 2026. Votos de que tenham passado um grande fim de semana, que esta segunda-feira esteja desde já também a proporcionar-se pela positiva e que assim venha a decorrer durante toda a semana. 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
0: Vamos então também para a nossa atualidade informativa, como habitualmente acontece, não é natural, naturalmente. Na manchete do Correio da Manhã, nas bancas, hoje pode ler-se na sua capa: Montenegro tem 43 gabinetes do governo que empregam 984 pessoas. Para 1000, faltam poucas. Ora então, certificados de aforro rendem mais de que depósitos a prazo. Casou na cadeia e quer ser mãe. Assassina do gelo herda 25 imóveis de pais e avós. Matou noivo na véspera do casamento. Familiares morreram quando andou fugida à justiça. É filha única e casou na cadeia e quer ser mãe. Ora, criminalidade. Falso inspetor de polícia judiciária engana vítimas de burlas. Na ciência, medicamento prolonga a vida dos cães. Também auxiliar de creche suspeita de maus tratos. Surto de vírus, passageiros retirados de cruzeiro. Avião português ajuda a repatriar os canadianos. Ainda no desporto, Mourinho só pensa nas duas finais. Já Rui Borges quer final perfeito. E no futsal, Sporting conquista a Champions pela terceira vez. Passamos à capa do Jornal de Notícias nas bancas hoje. Ora, o destaque fica ainda para os nossos peregrinos em direção ao altar do mundo. Fátima com lotação esgotada nos hotéis e milhares continuam em peregrinação até à Cova da Iria. Municípios investem milhões em sistemas de videovigilância. Há 1.500 câmaras apontadas para as ruas e mais uma centena a caminho. Combate à criminalidade e vandalismo são, para já, os principais argumentos. Rally de Portugal. Nabil saltou para a vitória nas classificativas de FAF. Nas Champions, Leões triunfam no futsal e Dragões no hóquei em patins. Por vezes, os últimos parecem ser mesmo os primeiros, porque o último ganhou ao primeiro. E cá está a manter-se este adágio popular na tradição, com o Aves 3, Futebol do Porto 1. E ainda na capa do JN, entrevista também a Manuel Alegre, na véspera de fazer 90 anos, e responde num enxerto da entrevista que há sempre a palavra que é uma arma e há sempre a escrita. Por isso, aqui a defender sempre também a parte da escrita e da força da palavra. Almada, condenado a pena máxima por matar a mulher com 49 facadas. Na Zambuja, gangue arranca unhas à vítima para lhe roubar ouro e dinheiro. No Porto, Marcolino festeja 100 anos com nova loja e casas de luxo. E nos estrangeiros, único centro para acolher imigrante sobrelotado. Ora, convém ver que este gangue que arranca unhas a vítimas para roubar ouro e dinheiro, a ver a sua nacionalidade. Infelizmente, é assim que acontece e é horrendo este tipo de situações. Ora, concluímos esta primeira parte. Vamos escutar Tones and I, neste Dance Monkey, e voltamos depois para fecharmos então com a segunda e última parte da nossa atualidade informativa.
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1: 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Para encerrarmos, como prometido, a nossa segunda e última parte da atualidade informativa, hoje também no Jornal do Público, pacote fiscal para a habitação não sai do papel e rendas voltam a disparar. O Governo anunciou o pacote para a habitação em setembro, mas as medidas ainda não chegaram ao terreno. Apesar disso, a oferta de arrendamento cresce sem conseguir impedir a subida de preços. E é preciso também saber porquê. E muitos sabem, ou aliás, os nossos governantes sabem. É preciso é tomar medidas. Também no sistema prisional, sublotação subiu para o 106% em maio. Com 13.304 pessoas atrás das grades. A taxa de ocupação do sistema prisional português, a 1 de maio, situava-se no 106%. Ora, o que quer dizer que o Governo procura formas de aumentar vagas, mas há quem considere urgente o país procurar diminuir o número de entradas e aumentar o de saídas, porque a reorganização do mapa prisional está a criar pressão para fechar também o estabelecimento prisional de Lisboa e ameaça ainda concentrar mulheres em duas grandes cadeias, com prejuízo para as famílias em Tires e Santa Cruz do Bispo. Ora, vamos acelerar a nossa transição para a energia limpa, é o que diz o Comissário do Clima, também hoje na capa do jornal O Público. Para fecharmos com a capa do Diário de Notícias, AIMA conclui esta semana a solução de reagrupamento para bebés. Ora, imigração, a Agência para as Migrações e Asilo vai criar um formulário para que os pedidos possam ser feitos à medida e é necessária após a nova lei da nacionalidade, que só permite a cidadania portuguesa aos bebés nascidos no território. Se os pais tiverem pelo menos 5 anos no país, com título de residência. Pois muito bem. E mais maternidades a receber. Quem paga? O contribuinte. Antivírus, o alarme social para a prova que países ainda não estão preparados para casos de saúde pública. Na entrevista, Nuno Piteira diz que a minha obrigação é escolher os melhores para trabalharem a bem de Cascais. Conflito, Irão responde à proposta dos Estados Unidos da América e ameaça missão no Estreito de Hormuz. Caixa Geral de Depósitos, Paulo Macedo, pede mais medidas do lado da oferta para resolver a crise na habitação. Esquadra do Rato, ora, polícias detidos, conhecem hoje em Lisboa também as suas medidas de coação. Partido Socialista, José Luís Carneiro, não terá eleições pacíficas nas distritais de Bragança, Viseu e Vila Real. E com esta concluímos a nossa atualidade informativa, desta que é a segunda e última parte da atualidade informativa, com a promessa de, à hora certa, aqui na Marcoense, regressarmos também com a informação regional, sempre atualizada.
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1: 9 horas 24 minutos. 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
0: Vamos para o destaque do dia, hoje 11 de maio. E hoje é Dia Europeu da Melanoma e é também o Dia Mundial da Consciencialização do Ego. Ora, e vamos dar destaque também no Coaching Consigo às 9h30 com o Dr. José Castro relativamente a este tema. Ora, também então o que diz respeito ao Dia Europeu do Melanoma, a data surgiu em 1999, tendo Portugal se juntado a esta comemoração, também conhecida como o Euromelanoma, no ano de 2000. Este dia visa alertar a população para os perigos da exposição.

0: poluição solar excessiva e os malefícios que esta pode originar na pele. O melanoma é o tipo de cancro da pele mais grave. Todos os anos surgem mais de 10 mil novos casos de melanoma em Portugal. No Dia Europeu do Melanoma, várias instituições hospitalares organizam rastreios gratuitos junto da população, tendo-se já analisado 450 mil pessoas neste dia. Pois é, em cada ano que passa, e hoje mais, o número naturalmente se irá juntar a estes 450 mil pessoas que já fizeram a sua avaliação. Como identificar o melanoma? Ora, faça com regularidade um autoexame cutâneo para identificar possíveis problemas. Verifique o tamanho, a forma, o bordo, a cor e aplique a regra ABCDE. Pois é, o que é que quer dizer? Estas regras do ABCDE: A, assimetria; B, bordo; C, cor; D, diâmetro; e o E, o espaçamento. A assimetria é a forma do sinal, se é irregular, se não é redonda. Já o bordo, o contorno do sinal, se for irregular e mal delimitado. Também na cor, o sinal não apresenta uma cor uniforme, tem várias cores. E no diâmetro do sinal, se é superior a 5 milímetros. Ora, também no espessamento recente, é para ver se mais ou menos há quanto tempo é que se apercebeu deste sinal. Ora, os cuidados a ter, pois é, aplicar protetor solar de índice elevado, evitar a exposição solar no período entre as 11 e as 16 horas, usar óculos e chapéus, não fazer solário. O melanoma pode afetar qualquer pessoa em qualquer idade, mas é mais comum em pessoas com mais de 50 anos. Para além de ter 10 vezes maior probabilidade de ocorrer em indivíduos de raça branca do que de raça negra. E por isso todo o cuidado é pouco, a exposição solar é muito importante para a vitamina D, mas de qualquer forma com conta, peso e medida e com toda a segurança. Hoje é o Dia Mundial da Consciencialização do Ego. E neste dia, pois é, a maior parte propõe fazer uma reflexão sobre a forma como o ego influencia os pensamentos, as emoções, as relações e os comportamentos humanos. E a data convida ao autoconhecimento e à procura de equilíbrio entre autoestima, identidade pessoal e convivência saudável com os outros. Pois é, então, e pergunta a você, o que é o ego? O ego pode ser entendido como uma percepção que cada pessoa tem de si própria e a forma como a constrói no sentido da sua identidade, os seus desejos, a sua relação com o mundo. E na psicologia, o conceito ganhou destaque através de estudos de Sigmund Freud, que descreveu o ego como uma parte da mente responsável para equilibrar impulsos, emoções e regras sociais. O ego saudável versus ego excessivo. É preciso ter, então, que o ego não é necessariamente algo negativo. Um ego equilibrado ajuda a desenvolver confiança, autoestima, capacidade de tomar decisões, consciência dos próprios limites. No entanto, se torna este ego excessivo, o ego pode levar a comportamentos como arrogância, dificuldade em aceitar críticas, necessidade constante de aprovação, conflitos interpessoais. Por isso, a importância do autoconhecimento é deveras muito importante, e o Dia Mundial desta Consciencialização do Ego incentiva a práticas de reflexão pessoal e inteligência emocional. Conhecer melhor os próprios sentimentos e atitudes pode ajudar a melhorar as relações pessoais e profissionais, a lidar melhor com as frustrações, a desenvolver empatia, a fortalecer o equilíbrio emocional. E por isso é que hoje assinalamos esta data, para que possa praticar momentos de introspeção, investir no autoconhecimento, desenvolver empatia nas relações, reduzir também comparações excessivas e praticar meditação ou mindfulness. Por isso, já sabe, hoje comece a pensar um bocadinho mais em si, fazendo uma introspeção, para que se um dia lhe perguntar quem é você, você ter uma ideia, de facto, de quem você é. Mas não é o nome, nem a profissão, nem o que faz. Mas isso vamos desenvolver com o Dr. José Castro, precisamente também no Acontecendo Consigo, logo a seguir aos compromissos das 9h30. Uma boa segunda-feira, uma grande semana.
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0: Para o Escalema, com Sara Correia, neste tema Respirar. Vamos respirar fundo e viver a vida.

0: Ciel Stasiunal.
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0: 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E leve connosco a sua autoestima. Bem-vindos a mais um Coaching Consigo, aqui na Marquense FM, com o Dr. José Castro, e vamos hoje abordar o tema Dia Mundial da Consciencialização do Ego. Soutor, muito bom dia.
1: Muito bom dia, Raul, muito bom dia, caros ouvintes da Marquense. E de facto assim é, vamos hoje refletir sobre o que é isso do ego e a consciencialização do ego. E de facto o ego é um termo que já foi utilizado por muitos especialistas das diferentes áreas, desde a psicologia, desde a filosofia, desde a psicanálise e até na espiritualidade. Muito sucintamente, por exemplo, na psicanálise, o ego seria a instância psíquica que era mediadora entre os desejos instintivos, os impulsos primitivos do id e as normas sociais e morais do superego. Por exemplo, segundo a psicologia analítica, o ego seria uma parte ou centro da consciência e uma parte de si mesmo, de algo maior que seria o self, o si mesmo, que é o todo consciente e todo inconsciente. E então o ego seria uma pequena porção, entre aspas, dessa instância psíquica. Na filosofia, nomeadamente na espiritualidade oriental, muitas vezes fala-se como o ego, como uma falsa identidade ou uma armadura que gera sofrimento e que separa o indivíduo do todo. Daí que muitos, nessa visão, querem a desidentificação com o ego para que se possa alcançar a verdadeira consciência. Bom, em termos mais simplistas, vamos ficar com o ego como se fosse aquilo que nos dá a nossa identidade, a sensação do eu, a identidade consciente de nós. E nesse sentido, tendo em conta esta simplicidade, esta definição, que o ego é o que nos permite a nossa identidade e termos noção daquilo que somos e como somos, a pergunta que eu faço é: quem é você? É curioso que quando faço essa questão, a maioria das vezes, o que é que respondem as pessoas? Respondem dizendo o nome, dizendo as habilitações académicas, dizendo a profissão, dizendo o estado civil, dizendo o que gostam de fazer. Só que eu não perguntei nada disso, porque se eu quiser saber o nome à pessoa, eu pergunto o nome. Se quiser saber qual é a sua profissão, eu pergunto qual é a sua profissão. A pergunta é outra. A pergunta é: quem é você? E eu gostaria que pensasse nesta questão, mas mesmo nesta questão. Quem é você? Quem é que pensa que é? E será que aquilo que pensa que você é aquilo que realmente é? E se perguntasse aos seus amigos e aos seus familiares quem é que você é? Será que iria coincidir aquilo que eles dizem que você é com aquilo que você pensa que é? É que, provavelmente, e mais importante do que saber quem é se está feliz com a pessoa que é. E se, de facto, se gostaria de se transformar num ser ainda mais feliz, mais autêntico, mais congruente. E é por isso que o coaching permite trabalhar este ser, o ser mais feliz, o ser mais consciente, o ser cada vez com mais autoconhecimento e focado para a sua melhoria contínua. Porque mais que olhar para fora, é olhar para dentro, para pensar, agir com sabedoria e compaixão em qualquer situação.
0: Às vezes, por coincidência, dizemos muitas vezes que aquela determinada pessoa tem um ego muito grande. Mas mesmo essa pessoa, que nós dizemos com ego grande, poderemos colocar esta questão de ele próprio não se conhecer a si próprio.
1: Exatamente, porque aquilo que passa muitas vezes para o exterior é mais a personalidade dessa pessoa e não propriamente aquilo que ela de facto é.
0: Soutor, muito obrigado. Voltamos de hoje a 8 dias com mais um Coaching Consigo aqui na Marquense FM. Até lá, desejo uma grande semana. Bom dia.
1: Muito bons dias e até lá, apreciem viver.
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0: Gustavo Lima, com Retrovisor.

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1: Ora, depois de olhar para trás pelo retrovisor do Luan Santana, vamos então até lá atrás para recordarmos também no palco das recordações hoje Eros Ramazzotti com Cosa della Vita. E a participar neste trabalho de 1993, a saudosa Tina Turner.

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1: 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Oh, migas,
2: tu já namoras. E vamos finalizar com este tema de Johnny Abreu, o mais recente deste intérprete lançado para o mercado. Oh, migas. Vai.

0: hora certa, às 10, vamos atualizar também toda a informação regional. Nós voltamos depois dos compromissos comerciais para a segunda parte do É Natural, naturalmente.
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0: Mercoense FM, muito bom dia, são 10 horas.

0: informação. As notícias das 10, edição da Maria José Ferreira, bom dia.
1: Bom dia, o município de Amarante e a Comissão de Proteção de Crianças e Jovens do Conselho promovem na próxima sexta-feira, 15 de maio, um encontro dedicado à saúde mental das crianças e jovens no âmbito das comemorações do Dia Internacional da Família. A iniciativa subordinada ao tema, desligar para conectar laços que protegem, decorre pelas 21 horas no solar dos Magalhães e pretende reunir pais encarregados de educação e especialistas para refletir sobre os desafios atuais de infância e de adolescência. O encontro contará com a participação do psicólogo clínico Eduardo Carqueja e da pediatra Lígia Peralta, numa conversa moderada pela professora Paula Santos. Entre os temas em destaque estarão a importância das relações familiares saudáveis, os impactos das redes sociais e dos jogos online, assim como estratégias para promover o bem-estar emocional das crianças e jovens. A Sercimarco promove amanhã, 12 de maio, a terceira edição da Mostra de Atividades Performativas Performarte. O evento realiza-se pelas 14 horas no Emergente Centro Cultural. A iniciativa assinala o Dia Nacional da Pessoa com Deficiência Intelectual, celebrado desde maio. A data foi instituída pela Assembleia da República através da Resolução número 54/2023. A Performarte pretende dar visibilidade às capacidades e competências das pessoas com deficiência intelectual, promovendo também o intercâmbio entre instituições da região que trabalham nesta área. Ao longo da tarde, várias entidades vão apresentar atuações artísticas, incluindo dança, representação e canto, num momento de partilha, inclusão e valorização da expressão artística. Esta iniciativa é de entrada livre. Nós voltamos às 11. Bom dia.
0: Muito bom dia. Até daqui até uma hora para mais informação na antena da Marquês.
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0: já sentiu, quando certas pessoas nos tocam e de repente tudo do nosso interior fica mais leve. É como se o coração respirasse melhor. Há gente que chega e parece arrumar o nosso caos. Gente que abraça e cura, que fala e acende pequenas luzes onde antes existia apenas sombra. Ao lado destas pessoas, sentimos-nos mais próprios, mais inteiros e mais verdadeiros. Mas também existem presenças que nos vaziam devagar, pessoas que nos fazem duvidar do nosso valor e que deixam um cansaço profundo, que não é do corpo, mas da nossa própria essência. Proteger o que sentimos não é fechar as portas ao mundo, mas sim perceber quem nos acrescenta paz e quem nos rouba a serenidade. Pense nisto e seja feliz.
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0: 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Bem-vindos a mais uma Psicologia em Conversa, hoje com o Dr. André Moreira, com um tema também para abordarmos aqui, com a ansiedade social e o medo de ser julgado. Pode-se sempre juntar a nós, como sempre colocamos este desafio, se for sua vontade, através do telefone 255-539-098, tem um custo para a rede fixa nacional, ou então através do e-mail psicologiaemconversa@gmail.com. Ora, Soutor, muito bom dia.
1: Bom dia.
0: Seja bem-vindo. E começava a perguntar então o que é isto de ansiedade social.
1: É uma boa pergunta. Ansiedade social é uma psicopatologia, uma doença do foro da saúde mental que nós acabamos todos por sofrer, mas que às vezes chega a um nível que impede mesmo a pessoa, até por exemplo, de sair de casa para trabalhar, para estar com amigos, família, para fazer as suas atividades do dia-a-dia, às vezes até mesmo para ir ao ginásio, para ir ao médico, procurar cuidados de saúde de outro tipo, ou até passear. Às vezes está na rua, também pode ser muito ativador, porque as pessoas sentem que os olhos estão postos em cima delas, que existe uma vigilância constante dos outros ao seu redor, que estão procurar controlar os comportamentos, a ver o que é que a pessoa faz, como é que está no supermercado, como é que põe as compras, como é que de repente usa o guarda-chuva. E todos nós acabamos por sentir isto em diversas partes da nossa vida, mas geralmente nós somos capazes de controlar e de enfrentar este medo com alguma, pronto, com mais ou menos facilidade. Fácil nunca é, mas, por exemplo, eu até vinha a subir aqui para a rádio e vinha com o guarda-chuva na mão. E estava a pensar que às vezes aquilo que acontece é que quando não está a chover, mas não deixamos que vai chover, ou estamos a transportar o guarda-chuva de um lado para o outro, até está um dia de sol, somos os únicos com guarda-chuva, e pensamos, epá, que chatice, eu sou o único com guarda-chuva, as pessoas devem estar a olhar para mim e pensar, lá vai eu com o guarda-chuva, pronto, coitado, está tolo, não é? Trouxe o guarda-chuva sem querer. E isto é uma amostra da ansiedade social, não é? Nós ficamos ali com medo do que os outros olhem para nós e pensem que nós somos alguma coisa, que nos atribuam qualidades estas das quais nós temos medo, temos receio ou desgosto por ter.
0: Doutor, e nesta questão da ansiedade social, há quem possa também confundir timidez com segurança?
1: Olha, sempre uma pergunta excelente, realmente. Assim, a timidez... lá está. Às vezes nós falamos de timidez e pensamos, ok, uma pessoa com ansiedade social é uma pessoa tímida, é alguém que não gosta de estar em público. Pá, certo, pode ser. Uma pessoa que seja tímida pode ter, de facto, ansiedade social em relação a situações em que está a falar em público, etc. Mas a timidez e a ansiedade social não são a mesma coisa. Ou seja, se eu sou uma pessoa tímida, eu sou alguém que tem um traço de personalidade tímido. Pronto, se calhar não gosto já de me expor desde a nascença, desde aquela formação da personalidade ali na altura da adolescência. Sou uma pessoa que não gosta de se expor, não gosto de estar ali em altas multidões, gosto de estar mais sossegado no meu canto, não gosto de ter assim grandes reações às coisas. Uma pessoa com ansiedade social não faz parte deste grupo, ou seja, até pode ser tímido e ter ansiedade social.
0: Eu só estava a perguntar, Soutor, por o facto de às vezes no início, quando se começa a ter, porque isso não se nasce com a ansiedade social.
1: Exato.
0: É se no início que está a começar a ganhar-se ou a vir a sofrer desta patologia da ansiedade social, se pode a pessoa no início confundir a tal timidez com a falta de segurança de avançar, de como é aquilo que estava a dizer, era nesse sentido.
1: Pode, é. Exato. Aqui a questão é que uma pessoa tímida acaba por ser tímida em qualquer situação, não é? Ou seja, claro que se eu for uma pessoa tímida, claro que quando estou com as pessoas mais próximas, com os meus familiares, colegas, amigos, seja o que for, eu se calhar vou ter mais facilidade em falar, em estar com eles e divertir-me, etc. Mas eu vou ser tímido mesmo quando vou a algum sítio com essas pessoas. Se calhar vou estar, pronto, não vou querer muito ir para o meio da multidão naquele concerto, ou não vou querer ir fazer um desfile, qualquer coisa do género, não é? Uma pessoa com ansiedade social sente muitas vezes, quase que permanentemente, esta este nervosismo, este bater mais forte do coração, este suor, aquela angústia, aquele evitamento de situações, mesmo às vezes com pessoas que são próximas. Não quer dizer que não seja melhor com a mãe, com o pai, com o irmão, etc. Se calhar é melhor, não é? Porque sabe que ali as pessoas gostam dele, que não são julgados, ou até às vezes é pior com essas pessoas e melhor com alguém que não conheça.
0: Não conhece.
1: Porque às vezes a família também tem este poder para nos deixar
0: para
1: mais
0: julgar, não é?
1: Exato, e destabilizados, ficamos ali, ok, o que é que está a acontecer? Esta pessoa está a olhar para mim, se na coleção há uma asneira que me fez lembrar uma coisa, uma altura em que a minha mãe me deu assim uma palmada quando eu era mais novo por ter dito alguma coisa, não sei, posso ficar nervoso. Mas a timidez, de facto, afasta-se disso. E uma coisa importante é que as pessoas com timidez sentem aquele desconforto inicial, sentem aquela, ok, não sei se quero ir, não sei se quero fazer, mas depois ultrapassam. Conseguem fazer, não é? Vão ficando mais confortáveis. É como pôr o pé na água. Okay, eu vou pôr o pezinho na piscina, aquilo está frio e tal, mas depois, se eu deixar lá o pé tempo suficiente, adapto-me à temperatura e mergulho, não é? Vou lá divertir-me e tal. Uma pessoa com ansiedade social, põe o pé na piscina, na aguinha, a aguinha está fria, e pá, ok, o que é que eu vou fazer? Será que vou deixar de estar aqui? Não, não vou. A não ser que seja mesmo necessário, não vou. Vou evitar. E eu até posso dar aqui um exemplo a nível clínico, que, pronto, acompanhei um paciente aqui há uns tempos, que era muito interessante, porque ele tinha uma ansiedade social bastante elevada em situações específicas, por exemplo, no supermercado. Ele queria ir ao supermercado, tinha aquelas caixas de self-service em que nós passávamos os nossos produtos, e ele tinha muitos problemas em ir, seja a que hora for, exceto no fim do horário de trabalho do supermercado. Ou seja, se o supermercado fechava às 9, ele estava lá às 8h55. Os empregados já o conheciam. Já sabiam, ok, às 8h55 este rapaz vem
0: vai
1: aqui.
0: Vai entrar.
1: E porquê? Porque ele tinha vergonha de e tinha muito medo que as pessoas o julgassem quando ele estava a pôr os artigos que queria comprar
0: no carrinho.
1: Do carrinho, neste caso, até para a caixa, portanto, naquele tapete que tinha caixa, ou então na caixa de self-service, porque ele achava que estava a ser muito lento, que demorava muito tempo a pagar, que as pessoas achavam que ele punha os artigos por uma ordem parva ou estúpida, porque depois vou pô-lo na saca de uma forma que vai amassar a fruta, por exemplo, e ele sentia-se tão assoberbado por aquilo, achava sempre que as pessoas estavam a julgá-lo de tal forma, que ele às vezes não tinha comida em casa, queria almoçar e deixava simplesmente de almoçar porque não podia ir ao supermercado àquela hora, porque tinha muita gente que estava a olhar. Se fosse às 8h55, ah, ok, aí só estão lá os empregados, os funcionários, e de repente está tudo tranquilo, porque já ninguém me julga, porque é o trabalho deles. E assim, é difícil viver nestas situações, não é? Porque provoca angústia, provoca lá está fome, neste caso, que ele chegou a não almoçar até, e lanchar e fazer outras refeições até poder ir às compras, e impede-nos de estar bem no nosso dia-a-dia. Impede-nos de conseguirmos falar em público, impede-nos de conseguirmos fazer uma apresentação para os nossos colegas na escola, impede-nos de repente eu tenho um problema em relação, por exemplo, a estar, não sei, o meu braço tem uma cor esquisita na pele, tem um problema de pele, é verão, eu podia descer ao médico até para ver este problema de pele ao dermatologista, mas de repente ou não vou, ou então vou todo encasacado a passar uma caloraça desgraçada porque tenho medo que as pessoas me julguem. E no ponto máximo pode chegar mesmo ao eu não sair de casa, porque no momento em que eu não saio de casa eu tenho esta insegurança de que tenho alguma característica que as pessoas vão detestar em mim, porque o meu cabelo está despenteado, ou porque eu sou assim, ou porque eu sou assado, visto-me mal. Se eu não saio de casa, ninguém olha para mim. Estou tranquilo. Estou excelente.
0: Porque não está... tem o tal medo, como falámos nesta ansiedade social, o medo de ser julgado. E isto é quase um bocadinho, acho que já passou-se com muita gente, inclusivamente comigo. Às vezes, quem é que não teve um obsesso dentário?
1: Certo.
0: Que a cara
1: fica inchada.
0: Inchada, e depois as pessoas olham para nós de uma forma normal, independentemente, podem até perguntar o que é, e a gente diz, é um obsesso. Ok, mas há gente que não conhece, e quando as pessoas firmam um olhar, não estão a firmar o olhar. Nós, o facto de termos o obsesso, começamos logo que a pessoa está a olhar para nós só porque temos a cara inchada. Isso pode dar origem até a despoletar, se calhar, para esta ansiedade social.
1: Pode, exatamente. Às vezes existirem esses momentos focos, e esses focos importantes que naquele momento ativam a pessoa de maneira muito, muito evidente. Depois a pessoa tem esse evento, esse acontecimento, como uma base para pensar nos outros acontecimentos todos. Ou seja, da próxima vez que eu tiver alguma coisa que possa chamar a atenção, mesmo até que os outros não vejam, mas para mim é algo em que eu estou focado, eu já não vou. Vou-me sentir ansioso. Isso, o acesso é muito bom, mas depois também temos um exemplo que eu acho que ainda é mais geral, que é quando nós estamos na adolescência ou na infância, na escola, e passamos por um grupo de colegas e eles estão-se a rir de alguma coisa. Nós pensamos, nessa fase, estão-se a rir de mim. É porque eu fiz alguma coisa, porque eu sinto-me inseguro. Já por mim, não é? Aquela fase complicada, não é? Tenho aqui coisas da aparência, da forma de andar, da pessoa que eu sou e tal. As pessoas estão-se a rir de mim. E de repente... Isto acontece uma vez, acontece duas. Eu não consigo fazer ter aquele pensamento de, ah, ok, se calhar não estão a rir de mim, se calhar estão a rir só uma coisa qualquer que estavam a ver no telemóvel, num jogo, qualquer coisa assim. E penso sempre que é de mim. Pá, eu não vou querer sair, não vou querer estar exposto àquelas pessoas. Depois aquelas pessoas, só elas próprias, provocam-me ansiedade. E depois eu vou ter medo de falar das coisas. Olha, o que é que estavas a rir? Eu não vou perguntar, porque se eles disserem que é de mim, então é confirmação dos meus medos todos. É uma avalanche de emoções muito grande que eu vou tentar evitar. E depois, assim, para as pessoas que estejam a ponderar-se também, ah, ok, e como é que eu sei que estou a passar por ansiedade social, não é? Porque eu sempre tive dificuldade em fazer ir ao supermercado, como aquele rapaz de quem eu estava a falar há bocado, ou tenho dificuldade em ir à esteticista, tenho dificuldade em ir, sei lá, um jogo de futebol, qualquer coisa assim, ao ginásio, acontece muitas vezes no ginásio, que as pessoas, nós vamos lá com as nossas inseguranças todas, porque eu tenho uma gordurinha aqui, tenho uma gordurinha ali, não tenho músculos. E as outras pessoas estão lá a fazer os seus exercícios e nós achamos que, pois, eles vão estar a olhar para mim porque eu não sei fazer exercícios, porque a minha barriga é muito grande, porque pareço assim meio esquisito com estes calções, como eu venho assim. Estou no bolo. É mais difícil ir ao ginásio. Como é que eu sei isto? Normalmente a ansiedade social tem alguns sintomas, que são os mesmos da ansiedade típica, ok? Mas que depois impedem a pessoa de ter a sua vida do dia-a-dia dentro daquilo que é o normal, por exemplo, a nível da educação, da ocupação, ou seja, do trabalho, do lazer, etc. E é a frequência cardíaca acelerada, portanto, o coração bate depressa, porque o nosso coração prepara-nos para fugir ou para lutar quando percebe que existe perigo. O cérebro percebe que existe perigo e diz assim ao coração, epá, tens que bater mais depressa. Ao pulmões, vocês têm que respirar mais, que é para termos mais oxigênio, para termos mais sangue, para conseguirmos fugir. Os músculos ficam mais tensos, começamos a suar para arrefecer. O nosso cérebro manda isto acontecer, a ansiedade, quando nós estamos em perigo. O que é que acontece? Se eu tenho ansiedade social, eu vou a qualquer lado, vejo uma pessoa, estou em perigo. As pessoas estão a olhar para mim. Eu estou em perigo, elas vão fazer alguma coisa. Ou então não vão fazer alguma coisa, mas eu tenho medo de ser feio, tenho medo de parecer um criminoso, e as pessoas estão a olhar para mim, então lá está. Elas acham que eu sou um criminoso. E aquele medo que eu tenho cá dentro começa a crescer, a crescer, a crescer, a crescer, o meu coração a bater depressa, e eu ou enfrento este medo de uma forma corajosa e faço na mesma, que é o que a maioria das pessoas no seu dia-a-dia acaba por fazer como dificuldade, ou tenho um caso grave de ansiedade social, sinto isto e não vou, não faço. E de repente tenho uma entrevista de emprego, até preciso muito daquele trabalho, mas é pá, eu quando for à entrevista de emprego, eu vou ter duas pessoas, ou uma, ou duas, ou três, ou quatro, a olhar para mim. Já não vou. É muito difícil.
0: É muito difícil. E há situações... Nunca tinha ocorrido em mim, este tipo de ansiedade social que é muito controversa e muito difícil para quem tiver esta perturbação. Porque, por exemplo, eu tenho uma fobia que, na ansiedade, por exemplo, eu não consigo ficar naquelas multidões no meio de um concerto, porque sinto lá a tal falta da minha insegurança de que algo pode correr e depois está ali uma grande multidão. Mas isto eu posso evitar de ir ao concerto.
1: Certo.
0: Mas quem tem este problema da ansiedade social, o facto, como o doutor falou, de ir a um simples supermercado...
1: Sim.
0: Ir à rua, isto deve ser muito complicado.
1: É muito complicado. E, Raul, ainda bem que fala disso, porque isso aí é um bom exemplo daquilo que é a ansiedade, mas não é bem social. Atenção, porque o Raul está a dizer, eu tenho medo de... Às vezes acontece ali alguma coisa e eu até preciso sair, não posso, fico com medo, fico ativado. Isso é mais ansiedade. Agora, se o Raul me dissesse, ok, eu estou aqui, no meio, e de repente eu sinto que toda a gente está a olhar para mim, toda a gente está a monitorizar os meus comportamentos, eu de repente até preciso de espirrar, e estou aqui no concerto, nem quero espirrar porque depois faço barulho e as pessoas não gostam, mas ainda assim eu tenho que espirrar porque não consigo evitar aquilo, e depois está toda a gente a olhar para mim, se calhar ninguém quer saber, não é? Mas nós temos essa percepção, isso é ansiedade social. Então já não vou, até porque depois, quando nós estamos nessa situação, eu espirro, as pessoas olham para mim, eu fico ansioso, sinto que existe ali perigo de julgamento social. Epá, eu até agora, pensando racionalmente, eu até sei que é este perigo, mas quando estou lá, eu penso que é um perigo qualquer. É um sinal de alerta. O meu cérebro está em perigo.
0: Está em perigo.
1: E eu sinto-me na necessidade de sair. Né? Mas isso lá está, é como o Raul diz, é fácil de evitar. Fácil, como quem diz, não é?
0: É só não ir ao concerto.
1: É só não ir, sim. Se calhar é mau porque eu até gosto muito daquela banda e queria ver e não posso, tudo bem. Mas posso fazer outras coisas ou ir num concerto um bocadinho mais calmo. Mas agora, quando nós estamos, por exemplo, nós somos, sei lá, um professor, um engenheiro, um esteticista, seja o que for, que precisa fazer uma apresentação em público, um comercial, e eu, se calhar, até consigo estar atrás do computador a trabalhar a maioria do tempo. Se calhar até consigo evitar falar em público a maioria do tempo. Mas, de repente, eu tenho que fazer uma formação, tenho que falar, porque eu até sou especialista na área e tenho que falar. O meu patrão, ou eu próprio, exponho-me a isto e, epá, eu, de repente, estava a fazer o meu trabalho tranquilo e agora tenho o olhar de todas as pessoas que estão a ver. Se eu falo bem, se eu sei aquilo que estou a falar, se eu sei avaliar a sala, as questões que estou a fazer, se me dei uma gafe, se estou bem vestido, se ando de um lado para o outro, se não ando, se tenho um tique, se não tenho. Isto é muita coisa, porque o ser humano, enquanto ser social, nós precisamos de ser aceitos em sociedade. E se as pessoas não nos estão a aceitar, isto é um perigo. Porque o que é que acontecia antigamente, quando nós éramos animais, e estávamos fracos na manada, ou em conjunto. Na manada não, que nós andávamos em manada, mas eu acho que o exemplo passa.
0: Uhum.
1: É posto de lado, o que é que acontece às vacas que estão mancas? Ficam para trás.
0: Para trás.
1: Não é? Uhum. E epá, se eu estou na sociedade, de repente, as pessoas olham para mim e dizem que eu não sirvo, que eu sou fraco, só vou ser posto para trás, vou ser excluído. Isto é um perigo. É um perigo quase de morte. Para os animais, muitas vezes significa isso. Nós vemos lá naqueles documentários, não é?
0: Que sim, bem os leões. Animal, exatamente.
1: Bem os leões e apanham o que está atrás. Não é? Então isto vem de muito lá no, antigamente, não é? Quando nós éramos meros animais, que depois ficávamos com muito medo e passa ainda para hoje. Isto acontece noutras situações. Ah, eu vou à cantina, eu vou a um restaurante com os amigos, vou assim qualquer coisa. E pá, eu estou aqui a mastigar alto. Estou a beber alto. Ou a minha barriga está a fazer aquele barulho assim.
0: Quando está-se muito tempo sem comer e depois entra a comida e fica ali aquele vazio de ares.
1: Exato.
0: E faz esse barulho no intestino. Que as pessoas têm muito. Qualquer um de nós, olhamos logo para lá, está a ver.
1: Exato. Se
0: tem alguém.
1: Será que alguém se apercebeu?
0: Percebeu.
1: Epá, agora vão achar que eu não comi, ou vão achar que eu preciso ir à casa de banho, vão achar que eu pá, não sei, não sou estou doente, ou não sou higiênico, assim qualquer coisa. E isso tudo provoca-nos provoca-nos um mal-estar.
0: Uhum.
1: Agora, lá está. Se eu falo muitas vezes disto no programa e acho que é necessário, se eu tenho esta situação, consigo lidar com isto, até me exponho às situações e ao fim de algum tempo percebo que isto não é bem assim, consigo olhar para as pessoas e pensar, epá, elas estão no supermercado, elas não querem saber, honestamente, estão a pensar na família, estão a pensar no trabalho, estão a pensar nas próprias compras, não estão a olhar para mim a ver isto. Consigo fazer isto, consigo sentir-me melhor. Epá, excelente.
0: Mas por isso é que há tratamento também para esta ansiedade social.
1: Exato.
0: É preciso trabalhá-la, não
1: é? É preciso trabalhá-la. E muitas pessoas fazem isto sozinhos. Porque nós vimos na adolescência com esta ansiedade social, muitas vezes, costuma surgir aí, lá está o rir, o gozar, o sofrer de bullying, etc. E depois vai passando. Nós percebemos, ok, isto não é bem assim e conseguimos ganhar um bocadinho de agência sobre isso. Outras vezes ficamos de tal forma assoberbados, isto é tão real, ou nós até nem entendemos, ou tentamos evitar, porque é tão doloroso pensar que simplesmente. Pensar nisso, pá, já nos deixa estabilizados, então nem pensamos, nem tentamos perceber o que está a acontecer. Aí sim, procurar falar com pessoas. Até, mesmo que não seja um profissional, procurar falar com um amigo e pensar, olha pá, tu sentes-te assim em alguma situação, em alguma parte da tua vida em que tu te sintas como eu, será que realmente as pessoas estão todas a olhar para mim na caixa de supermercado e ali a pensar que eu estou a ser parvo ou que não sei fazer aquilo, ou que pareço uma criança que nunca foi ao supermercado sozinho? Se calhar as pessoas vão dizer, pá, olha, já me pensei nisso. Já me senti assim. Ou então até nem me senti assim, mas senti-me parecido noutra situação. E às tantas, eu olho para aquilo e penso, ah, então não sou só eu. Então, este meu amigo está-me a dizer isto e está a dizer que não quer saber das pessoas na caixa de supermercado. E eu já consigo relativizar e fazer esse esforço de conseguir ir e expor-me à situação. Mas ok, falei com esta pessoa, falei com aquela, não consigo controlar isto na mesma. Ok, vamos procurar um profissional de saúde. Vamos ao médico de família, vamos ao psicólogo, vamos ao psiquiatra, vamos fazer aquilo que for preciso. Depois os profissionais de saúde também sabem encaminhar-nos, não é? Para aquilo que é mais necessário. E aí procurar apoio, porque isto é muito angustiante.
0: E procurar apoio o quanto antes, porque pode evitar de sofrer e o tratamento pode ser mais rápido também, não é, Soutor?
1: Sim, exato. É mesmo isso. E pá, reparem que, por exemplo, nós agora podemos estar a pensar, ok, aquele rapaz que não ia ao supermercado fora aquelas horas, e que é que isso arretava na vida, ele conseguia fazer a vida toda normal. Assim, conseguia, exceto quando ia em viagens, por exemplo, e precisava de comprar alguma coisa no supermercado.
0: Ou quando chegou a passar fome.
1: E quando chegou a não comer, exatamente, até me estava a esquecer disso. Uhum. Pronto, há circunstâncias em que até nós conseguimos viver, temos aquela rotina em que nos permite fazer as coisas direitinhas, mas depois chega a outras em que a ansiedade ainda é mais forte, porque estamos em circunstâncias que nós não conseguimos controlar e ainda nos provoca mais incapacidade na nossa vida e nós não queremos que isso aconteça. E, infelizmente, a ansiedade social é muito comum e pode levar, por exemplo, a ataques de pânico. Uhum. Pode levar a crise de ansiedade.
0: Então, esta ansiedade social pode despoletar para outros contextos de ansiedade também, não é?
1: Pode, exatamente. A ansiedade por si só pode passar para a ansiedade social, quando é em situações sociais, e depois, dentro da ansiedade social, nós podemos sentir-nos, porque os sintomas acabam por ser os mesmos, não, a circunstância é que não é a mesma, uhum. Sentimos-nos de tal forma ativados que temos um ataque de pânico, por exemplo, não sabemos o que é que está a acontecer, estamos a ter um ataque cardíaco, vamos ao hospital, os médicos olham para nós e dizem, epá, olha, você não tem nada. Nós ficámos ali a pensar o que raio é que me aconteceu, porque até me doía-me o braço, o coração estava a bater muito forte, até tive quase para desmanhar, até vomitei e tal, e chego ali, e o médico faz-me os exames todos e diz, ah, olha, você está excelente. É. E se calhar estou.
0: E depois diz que o médico é que não vale nada.
1: Às vezes acontece.
0: O médico não percebe, não é?
1: Pois.
0: Hoje em dia não tanto, mas aqui há uns anos, se a pessoa fosse ao médico e não trouxesse 3 ou 4 caixas de medicamentos, o médico não era grande.
1: Não tinha feito o seu trabalho bem. E aqui às vezes nem é uma questão de fazer o trabalho mal ou bem, é só que nós também não estamos a perceber aquilo que está a acontecer.
0: O que é que está a passar, não é da sua área.
1: E também é doloroso quando de repente o médico até sabe aquilo que nós temos, até nos diz, é a ansiedade, e nós pensamos, então são coisas da minha cabeça. Uhum. Será que eu sou tolo? Não, só estou ansioso e não sabia o que era. Agora que sei, posso fazer alguma coisa acerca disso, e é aí que está o poder.
0: Soutor, com adiantada hora, até porque o relógio nunca nos facilita.
1: Não, é verdade.
0: Se houvesse aí questões dos nossos ouvintes, íamos avançar então para que a resposta não fique no estúdio.
1: Vamos lá então, eu tenho duas perguntas. A primeira é, eu consigo falar normalmente com amigos próximos, só que fico muito ansioso quando estou com mais pessoas ou com pessoas que não conheço. Isto pode ser ansiedade social? É assim, pode. E pode não ser também. Ou seja, vamos imaginar que esta pessoa que colocou a questão é uma pessoa tímida. Pronto, em princípio, se calhar ao início vai ficar um bocadinho mais ansiosa, mais retraída, mais inibida quando está a falar com outras pessoas ou em grupos. Tudo bem. Mas depois, à medida que se vai percebendo que está tranquilo, está seguro, não acontece nada, vai passando, vai tendo mais facilidade em falar, em estar com aquelas pessoas. E depois também depende muito dos sintomas. Ou seja, se sou uma pessoa tímida e me sinto desconfortável ali, ou então até se eu me sinto desconfortável ao início, mas é só isso, é um desconforto, é assim pá, não sei como é que vai ser, será que eles vão gostar de mim, se não vão, mas depois vai passando, ok, tranquilo. Agora, se de repente eu estou com os meus amigos, com dois ou três, e eles dizem assim, olha, vamos ali ao café, está lá um grupo de outros amigos que eu até não me dou muito bem, ou não conheço muito bem, melhor dizendo, não conheço muito bem, chego lá, e de repente o meu coração, antes de entrar no café, está tum-tum, começa a suar por todos os lados, começa a ficar assim, a sentir-me ansioso, lá está, isso é ansiedade social. Estou a sentir ansiedade porque eventualmente num contexto social posso ser julgado, tenho medo de ser julgado por aquelas pessoas, então eu vou aparecer ali e no meu pensamento eles vão estar a dizer, ah, ok, olha, o cabelo está assim, a roupa está assado, não sei o quê, o trabalho dele é isto, o trabalho dele é assado, ok, isto provoca uma ansiedade, é ansiedade social, se fosse só desconforto,
0: exatamente, o que pode de um momento para o outro numa situação agravar a sua ansiedade social, ou pode acabar por dar confiança, depende do momento para onde a pessoa uhum. vai e das reações que possam advir e que ele depois possa criar na sua própria mente, não é?
1: Sim, quando é facilmente aceite, essas reações, se calhar, acalmam-se.
0: Acalmam, porque ele, afinal isto é normal, mas se houver uma das pessoas que, de uma forma sem ser depreciativa, uhum. mas como o senhor diz, um simples sorriso, ou ele pode pensar que, como já ia, que aquela pode começar Exato. A despoletar para uma ansiedade mais grave.
1: É a confirmação daquele medo.
0: Do medo, né?
1: Exatamente. Problema. É assim, por exemplo, nessa questão de alguém tem uma reação boa e eu até me acalmo e fico mais tranquilo. Epá, se calhar aí eu não estou com ansiedade social. Porque normalmente a ansiedade social leva a que eu várias vezes sinta esta ansiedade, mesmo quando alguém é agradável. Ok, a pessoa é agradável, até fico contente, só que depois tenho medo na mesma que a próxima coisa que eu vá fazer faça com que ele me julgue. Ok, então estou ali com aquele medo, não é permanente, mas é intenso e está ali em ondas muitas vezes, ou até levezinho, assim, aquela moirinha, aquele medo moirinha que nós às vezes falamos, que, epá, é ansiedade social, pronto. se não for muito assim, se não existirem sintomas também físicos, no sentido de coração bater forte, respiração acelerada, tensão muscular, etc., normalmente estamos a falar mais de timidez. E depois tinha outra pergunta, muito rápida, só para acabar, que era: evitar situações sociais ajuda a controlar a ansiedade ou só me vai piorar o problema? É assim, normalmente ajuda a controlar e piora o problema. É um pau de dois bicos, exatamente. E porquê? Porque assim, ok, se eu evito situações sociais, eu vou evitar ter ansiedade social, porque eu não me estou a expor, tudo bem, fiz, estou tranquilo em casa, no sofá, muito bom, sinto-me bem. Problema, se eu não vou, eu também não aprendo a controlar. Eu penso sempre que as pessoas que estão do outro lado são más e que me estão a julgar, e se eu fico em casa ou fico mais protegido e não estou a tentar expor-me a isto, ainda vou criar, vou aumentar este medo, ainda vai ficar maior, porque pá, eu de repente já não tenho jeito nenhum para nada, já não sei falar com pessoas, já não sei como é que é de comportar, estou tanto tempo fechado em casa que de repente tudo é mau. Então, evitar é muito porreiro, sim, no imediato, porque nós não nos sentimos mal, só que depois, a longo prazo, vai dar asneira, não é? E, por exemplo, uma das coisas que nós precisamos de fazer quando estamos a tratar alguém com ansiedade social é, ok, explicar à pessoa, trabalhar as crenças que estão associadas a isto, perceber o que é que a pessoa pensa, como é que pode melhorar as crenças que tem para não achar sempre que está a ser julgada, e depois expor a pessoa. Se eu tenho medo de estar em grupos, eu de repente vou dizer à pessoa, ok, olha, e se tentares ir, por exemplo, ali à praia, que é um sítio aberto, é um sítio com muita gente, mas que é tranquilo ao mesmo tempo, claro que não pode ser a praia de Matosinhos, não é, que aí está cheia de pessoas, mas outro, e estares ali no meio das pessoas. Consegues? Como é que te sentiste? Vamos analisar isto e depois expor a pessoa gradualmente a coisas de forma a sentir-se melhor. E por isso aqui, se calhar, a exposição total não deve ser feita, deve ser feita devagarinho, mas evitar acaba por ser pior.
0: Ora bem, o que deu também para aprender, e como é normal, o que o Dr. André Moreira falou, é a questão, inclusivamente aqui, responde, pode ser ou não, isto quer dizer que não é através de uma só questão.
1: Exato.
0: Mas terá que ser uma consequência de questões.
1: Sim.
0: Que se possa depois ter uma situação. Daí, procurar ajuda. Sim. Ir a um...
1: É uma avaliação um bocadinho mais complexa do que uma questão, é verdade.
0: Não é? Por isso aqui é sempre pela rama e não com uma resposta concreta e objetiva. Por
1: Exato.
0: Isso é que tem sempre um certo medo, e não por ser julgado, mas pelo facto de não, a avaliação poder não ser a mais...
1: É. Não podemos ser absolutos,
0: absolutos,
1: não é?
0: Então, aí sim, procurar ajuda.
1: Exato.
0: Doutor André Moreira, voltamos daqui a 15 dias, para mais um tema, com a presença aqui no estúdio. Quero agradecer mais uma vez a presença e
1: desejar-lhe
0: uma grande semana. Bom dia.
1: Obrigado, bom dia.
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1: As notícias das 11, edição da Maria José Ferreira. Bom dia.
2: Bom dia. Um cidadão português morreu na madrugada deste domingo na sequência de um despiste na autoestrada 11 em Espanha, nas proximidades de Fresno de la Ribera. De acordo com informações confirmadas pela GNR, o automóvel em que seguia com matrícula suíça saiu da estrada e acabou por incendiar-se após o acidente. O condutor foi encontrado carbonizado no interior da viatura. A identificação inicial foi possível através da troca de informações entre a GNR portuguesa e a Guarda Civil. A vítima, segundo o jornal A Verdade, é natural do Marco de Canaveses. Já as circunstâncias em que ocorreu o acidente continuam sob investigação das autoridades espanholas. Sérgio Marco promove amanhã a terceira edição da Mostra de Atividades Performativas para Formarte. O evento realiza-se pelas 14 horas no Emergente Centro Cultural no Marco. A iniciativa assinala o Dia Nacional da Pessoa com Deficiência Intelectual, celebrado a 10 de maio. A data foi instituída pela Assembleia da República através da Resolução número 54/2023. A Performarte pretende dar visibilidade às capacidades e competências das pessoas com deficiência intelectual, promovendo também o intercâmbio entre instituições da região que trabalham nesta área. Ao longo da tarde, várias entidades vão apresentar atuações artísticas, incluindo dança, representação e canto, num momento de partilha, inclusão e valorização da expressão artística. Já em Baião, a FELIBA, Feira do Livro, está de regresso ao Auditório Municipal entre os dias 21 e 23 de maio. O certame volta a apostar numa programação diversificada dirigida a públicos de todas as idades, cruzando literatura, música e artes performativas, com o objetivo de promover o gosto pela leitura e pela escrita. Um dos grandes destaques desta edição é a presença de Pedro Chagas Freitas, que será o padrinho da FELIBA 2026. O escritor, autor de cerca de 40 livros e um dos mais lidos em Portugal, marca presença na sessão de abertura da feira, a 21 de maio, às 9 da manhã. Há mais informação na edição das 12. Bom dia.
1: Muito bom dia. Até daqui aproximadamente uma hora para o alargado das 12.
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1: Vamos então, nesta manhã de segunda-feira, disponibilizar o nosso habitual número de telefone 255-539-098. Tem um custo para a rede fixa nacional. Está disponível também no Facebook da Rádio Mercubense FM. A imagem do programa é natural, naturalmente, onde pode, nos comentários, deixar também a sua dedicatória. 255-539-098 é o número disponível para a sua participação. 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
1: Vamos dar início então às preferências musicais nesta manhã de segunda-feira. Olá, bom dia.
2: A senhora Raul.
1: E tenho o prazer de dialogar
2: com a Amélia em Vila Caís.
1: A Amélia vai selecionar uma música também.
2: Sim, Fernando Santana, Única Mulher. Queria dedicar para toda a minha família, todas as minhas amigas, para todos estejam hoje de parabéns, passam um dia muito feliz. Para todos os doentes com a rápida das melhores e para você com tudo bom. Para compras à maneira, visite para Gêmeos Ferreira.
1: Muito obrigado para si, para os seus, tudo bom, uma boa segunda-feira, muito obrigado. Vamos ainda saudar o António Novaes, muito bom dia para todos vocês, com saúde, muita alegria, tenham uma boa segunda-feira, muito feliz com a vossa querida família. Raul, quero desejar a todos os peregrinos que se deslocam a pé ao Santuário de Fátima um bom caminho, que Deus lhe dê também bom caminho. Ora, beijinhos e abraços para todos em geral, meus netos Nélio e Danilo, igualmente para vocês. Muito obrigado. Ficamos com o tema de Fernando Santana, Única Mulheres.

0: Saudamos mais uma participação. Muito bom dia.
1: Bom dia, Sr. Raul.
0: Tenho o prazer de dialogar.
1: Camaria em Vila Boa de Quir.
0: Vai selecionar uma música.
1: Joana, a padroeira, se faz favor.
0: Para dedicar.
1: Ao Sr. Raul e toda a sua família, com um beijinho também do mundo, com muito respeito. Para a Dona Emília de Panafiel, para a Dona Emília de Amarão. Para a Zaura e para a Fátima. Para as minhas duas filhas, filhas de Ernestinho e marido, para toda a vossa maravilhosa rádio, um bom dia, segunda-feira, com paz, saúde, amor e alegria. Tudo bom para si e para os seus. Para compras à maneira dos vitórios, entendemos
0: para si e para os seus também. Uma boa segunda-feira, tudo bom, muito obrigado, bom dia.

0: Regressamos ao telefone. Muito bom dia.
1: Bom dia, Raul Filipe.
0: Eu tenho o prazer de dialogar
1: com a Gina Paredes.
0: E a Gina faz...
1: ouvir...
0: Sim, sim.
1: Gostaria de ouvir um tema do Demi Russos, Augusto de Raul Filipe.
0: Para dedicares?
1: Sim, olha, queria que a todas as pessoas gostem desta música, a todos vocês da Rádio Marquense com um excelente dia. E um beijinho muito grande, com muito amor aos meus queridos filhos, com todo o amor do mundo e agradecer a Deus por filhos maravilhosos que têm.

0: 30 minutos, voltamos ao telefone. Olá. Muito bom dia.
1: Olá, bom dia, Sr. Rolou.
0: Eu tenho o prazer de falar.
1: Com o Sr. Manuel Salarense de Douro.
0: E que quer ouvir uma música.
1: Era assim, de Miquel Carreira e Matias Damasio.
0: Pelos cantos,
1: do mundo.
0: Pelos cantos do mundo. Vai dedicar-se.
1: Vou dedicar ao Mauro, ao Luís, ao João Calceiro, esposa e filhotes, para todos vocês da Rádio, uma ótima segunda-feira. Para compras da maneira, hoje e peitando Ferreira.
0: Muito obrigado, uma ótima segunda-feira para si, para a família, para os amigos de trabalho. Também tudo de bom, um ótimo dia. São os nossos votos. Muito obrigado.

0: 11h34, muito bom dia.
1: Bom dia, Sr. Raul.
0: Tenho o prazer de dialogar
1: com a Celeste Amarante.
0: Vai escolher uma música.
1: José Augusto, Aguenta Coração.
0: Vai dedicar-se?
1: Vou dedicar para o Sr. Raul com um beijinho, com um bom dia de segunda-feira e uma boa semana para toda a minha família. Agora vou dedicar para a Terrinha do Luxemburgo e toda a família, para o Sr. Adelino do Marco, para o Sr. Rui Carneiro de Paredes, Sr. Silvio de Aeroporto, Dona Matilde Ribeiro, Menina Silvia de Passos Ferreira, Dona Filomena de Paredes, Dona Amélia de Armamar, Santinha de Caramos, Dona Emília de Penafiel, Sr. Carlos Roberto Porto, Dona Odete Gatão e a família, a peça minha e todos. Um bom dia para todos, um beijinho para todos. Para compras à maneira, visite lojas da GEMS Freire. Só um beijinho, até amanhã e muito obrigado.
0: Muito obrigado para si, para a família, tudo bom também. Uma ótima segunda-feira, votos de uma grande semana.

0: regressamos ao telefone. Muito bom dia.
1: Bom dia, senhor. Como está? Você e a família, está tudo bem?
0: Bem, obrigado. Tenho o prazer de falar.
1: É Fátima Correia, Maria da Meia.
0: E a Fátima, que música vai querer ouvir?
1: Eu meio, mas eu boto mais adequado.
0: Para dedicar. Para dedicar. Dona Fátima, para dedicar.
1: Para dedicar aos meus filhos, à Maria Emília Pereira, com um beijinho muito grande para a família, à Matilde Oliveira também com um beijinho muito grande para a família, e à Silva Passos Ferreira com as melhores, um beijinho muito grande. E para completar a Maria Emília Pereira, posso ter um bom dia e até amanhã.
0: Muito obrigado para si e para os seus. Tudo bom também, uma boa segunda-feira, uma grande semana. Obrigado, bom dia.

0: Voltamos ao telefone, muito bom dia.
1: Bom dia, Carlos.
0: Tenho o prazer de dialogar.
1: É bonito, você é Marco Canavete.
0: Carolino, qual vai ser a música?
1: Vai ser uma tainha para me em casa dela.
0: Para dedicares?
1: Tem vai ser para o seu Carneiro Paredes, uma grande mal amarela, para a Celeste Amarante, para a Silva Paz Coelho, para lá o Lindo de Paredes, vai ser para a Joaninha, para a Filipinha, para a Lixandra do Gornizete, para a Lindinha de Paredes, para a Eduarda, para a Tânia da França, para o Norberto, para a Karina e para o marido, e vai ser para si, para a sua família, e vai ser para a minha colega Maria de Jorge Freitas, e para o irmão que é Pedro Colosqueiro, para compra da maneira, me diga Carlos Guilherme Ferreira.
0: Para si e para os seus também, uma boa segunda-feira, uma grande semana, obrigado, bom dia.

0: Voltamos ao telefone. Muito bom dia.
1: Bom dia, Sr. Raul.
0: Tenho o prazer de dialogar.
1: Carlos Alberto Porto.
0: Que quer ouvir uma música.
1: Leandro, mais uma noite sem você.
0: Para dedicar.
1: Vou dedicar à Dona Laura de Amarante, Dona Estrela Chamando para Famílias, Dona Menina Silvia de Paz Freiras Melhoras, Sr. Senhor ao Porto, Sr. Adelino do Marco, esposa, Sr. Augusto Gonçalves, a Dona Emília de Penafiel, Dona Emília de Amarante, Carlos Machado, Três Lúcio Amuros, seu pai de Noite, Sra. Abel, António de Rimaião, Dona Amélia de Mamar, Matilde, Dona Albertina de Balongo, Dona Argirinha. Olha, para todos, tudo bom e um bom dia. Para si um abraço, está bem? Contou com a maneira, os exames Freira.
0: Para si e para os seus, tudo bom também. Uma boa segunda-feira, uma grande semana. Vamos ficar então com Leandro e Leonardo no tema Mais Uma Noite Sem Você.

0: Voltemos ao telefone, muito bom dia.
1: Bom dia, Charou.
0: E tenho o prazer de dialogar.
1: Manuel Pereira de Balão.
0: E o Sr. Manuel Pereira, que música quer ouvir?
1: É, no Nova Troia de Diana, se você quiser.
0: Para dedicar-se.
1: Para toda a família, como é habitual, para os amigos, para o Baixo da Troia de Rádio Marcoense, para o Sr. Rolo, com uma boa segunda-feira, um bom dia de trabalho. Para comprar da maneira, Benito Lógias e Pai José Ferreira.
0: Muito obrigado para si, Sr. Manuel Pereira, e para a família. Tudo bom também, uma boa segunda-feira, uma grande semana. E ficamos então com o tema de Nuno Albatroz e Diana, se você.

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2: E chegamos assim ao final desta emissão de segunda-feira, 11 de maio de 2026. Fica a promessa, como sempre, no final, de regressarmos amanhã, como é natural, naturalmente, mais velhos, mas muito mais felizes, a contar consigo de novo amanhã aqui nos 93.3 da Marcoense. Tudo bom, uma boa segunda-feira.

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2: Rádio Marcoense, são 12 horas.

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1: Cidadão de Marco Canaveses perdeu a vida em Espanha num acidente de viação. Cersei Marco promove terceira edição da Mostra de Atividades Performativas. Tarde, um cidadão português morreu na madrugada de domingo na sequência de um despiste de automóvel na autoestrada A11 em Espanha, nas proximidades de Fresno de la Ribera. De acordo com informações confirmadas pela GNR, o automóvel em que seguia com matrícula suíça saiu da estrada e acabou por incendiar-se após o acidente. O condutor foi encontrado carbonizado no interior da viatura. A identificação inicial foi possível através da troca de informações entre a GNR portuguesa e a Guarda Civil. A vítima, segundo o jornal A Verdade, é natural de Marco de Canaveses. As circunstâncias em que ocorreu o acidente continuam sob investigação das autoridades espanholas. Cersei Marco promove amanhã, 12 de maio, a terceira edição da Mostra de Atividades Performativas, Perform Arte. O evento realiza-se pelas 14h no emergente Centro Cultural do Marco. A iniciativa assinala o Dia Nacional da Pessoa com Deficiência Intelectual, celebrado a 10 de maio. A data foi instituída pela Assembleia da República através de Resolução número 54 de 2023. Perform Arte pretende dar visibilidade às capacidades e competências das pessoas com deficiência intelectual, promovendo também o intercâmbio entre instituições da região que trabalham nesta área. Ao longo da tarde, várias entidades vão apresentar atuações artísticas, incluindo dança, representação e canto, num momento de partilha, inclusão e valorização da expressão artística. A entrada é livre. O município de Amarante e a Comissão de Proteção de Crianças e Jovens de Amarante promovem na próxima sexta-feira um encontro dedicado à saúde mental das crianças e jovens no âmbito das comemorações do Dia Internacional da Família. A iniciativa, subordinada ao tema Desligar para Conectar, Laços que Protegem, decorre pelas 21h no Solar dos Magalhães e pretende reunir pais encarregados de educação e especialistas para refletir sobre os desafios atuais da infância e da adolescência. O encontro contará com a participação do psicólogo clínico Eduardo Carqueja e da pediatra Lígia Peralta, numa conversa moderada pela professora Paula Santos. Entre os temas em destaque estarão a importância das relações familiares saudáveis, os impactos das redes sociais e dos jogos online, assim como estratégias para promover o bem-estar emocional das crianças e jovens. Em Beia, a Feliba, Feira do Livro, está de regresso ao Auditório Municipal entre os dias 21 e 23 de maio. O certame volta a apostar numa programação diversificada dirigida a públicos de todas as idades, cruzando literatura, música e artes performativas, com o objetivo de promover o gosto pela leitura e pela escrita. Um dos grandes destaques desta edição é a presença de Pedro Chagas Freitas, que será o padrinho da Feliba. O autor de mais de 40 livros e um dos mais lidos em Portugal marcará a presença na sessão de abertura no dia 21 de maio pelas 9 da manhã. Participação do autor termina no encerramento do certame, 23 de maio, com a apresentação do livro Hospital das Alfaces. Outro nome confirmado é o de Miguel Ângelo, vocalista dos Delfins, que leva na Baião um espetáculo Conta-me Histórias. A programação inclui ainda atividades para crianças e jovens, espetáculos de marionetas, histórias cantadas, apresentações de livros e vários momentos culturais. A Associação Roda Ativa, com sede na Freguesia de Abragão, no Conselho de Penafiel, prepara-se para organizar mais uma edição do Trail e Caminhada em Costas do Tâmega, um evento esportivo que pretende afirmar-se como nova referência regional no Trail Running. A iniciativa decorrerá 24 de maio em percursos desenhados na zona de Abragão. Em declarações à Marquense FM, Tiago Azevedo, presidente do Roda Ativa BTT, sublinha a ambição de alargar o alcance do evento e envolver mais participantes.
2: O objetivo este ano é levar este evento a um público mais abrangente. Ele está a ser preparado com trilhos incríveis, muita natureza e uma experiência que será única para todos. Este ano queremos abranger atletas mais competitivos e muitos mais amantes da caminhada. Em relação à edição anterior, este ano apostamos em melhores percursos, um reforço na sinalização e vamos ter mais pontos de apoio e uma envolvência maior da nossa comunidade local. É um evento para todos. Temos distâncias de trail e caminhada, por isso qualquer pessoa com vontade de participar e desfrutar da natureza é bem-vinda. O percurso este ano é dentro da zona da Abregão. Temos 3 distâncias, 2 para prova, que será em modo competição. Temos um trail de 15 km e o trail de 25. Este de 25 levará-nos ao ponto mais alto da Abregão, que é o Valoiço do Picoto. Temos uma panorâmica muito bonita sobre o Rio Tâmega. Todos os percursos, caminhada, trailer curto e trailer longo também passarão junto à margem do Tâmega, junto à Ponte Canal. Também temos uma vista espetacular. Vai ser uma experiência única para todos. Espero que o pessoal apareça ainda mais do que do ano passado.
1: As inscrições encontram-se já abertas. A organização mantém expectativas positivas quanto à adesão. A fechar fica o tempo para este dia 11 de maio, segunda-feira, com a previsão de período de céu muito nublado, aguaceiros que poderão ser acompanhados de trovoada. É tudo. Boa tarde.

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0: Guerras garantiram permanência na segunda liga. O Passos de Ferreira adiou a decisão para a última jornada. O Amarante subiu à segunda liga após vitória sobre a União de Santarém. O Robordosa complicou contas na luta pela subida à Liga 3. Freamunde e Baião entraram a ganhar na fase de apuramento de campeão da divisão de elite. Na divisão de honra, Sete e Várzea empataram e o Vila Boa do Bispo conquistou a primeira vitória na fase de apuramento de campeão da primeira divisão da Associação de Futebol do Porto. Nesta edição ainda, as modalidades.
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0: Muito boa tarde. Penafiel e Felgueiras garantiram a permanência na segunda liga após a 33ª e penúltima jornada. O Penafiel bateu em casa o Marítimo por 1-0. Zé Leite, lançado no arranque da segunda parte, decidiu a partida aos 90+4 ao apontar o golo que assegurou a continuidade da formação penafidelense no segundo escalão do futebol português. A equipa orientada por José Manuel Leira somou assim 3 pontos decisivos diante dos seus adeptos e afastou de vez o cenário da descida. Chegou aos 41 pontos e subiu ao 12º lugar da classificação. Também o Felgueiras garantiu a permanência, mas com um empate caseiro a 1-0 frente ao Portimonense. A formação felgueirense chegou cedo ao golo, logo aos 11 minutos, por intermédio de Lucas Duarte. O conjunto algarvio reagiu ainda antes do intervalo e restabeleceu a igualdade aos 41 minutos por Wellington Júnior, na transformação de uma grande penalidade. Na segunda parte, o resultado não sofreu mais alteração. O Felgueiras conquistou o ponto que lhe permitiu garantir a permanência na segunda liga. Está no 14º lugar da tabela com 41 pontos. Já o Passos de Ferreira empatou a 1-0 no Algarve frente ao Farense. Resultado que deixa a decisão da permanência adiada para a última ronda da competição. A formação algarvia chegou primeiro ao golo aos 69 minutos por intermédio de Miguel Menino. No entanto, os castores reagiram na reta final e conseguiram resgatar um ponto aos 84 minutos graças a David Costa. Apesar de evitar a derrota, o conjunto passense continua em situação delicada. O empate mantém o Passos de Ferreira na 17ª e penúltima posição com 36 pontos e já sem possibilidade de assegurar a manutenção direta. O melhor cenário possível passa agora pela conquista de uma vaga no play-off de permanência e mesmo assim depende de resultados de terceiros. Na derradeira jornada, o Passos de Ferreira recebe o vizinho Penafiel. Para chegar ao play-off terá de vencer e esperar que o Portimonense não triunfe no derby algarvio frente ao Farense. Num cenário de empate, a formação de Nuno Braga só sobreviverá se o Portimonense perder. Se o Passos de Ferreira perder essa partida, desce automaticamente à Liga 3. O Amarante fez a festa, está na 2ª Liga, uma histórica subida à 2ª Liga após vencer em casa União de Santarém por 1-0 no encontro da 13ª e penúltima jornada da fase de apuramento de campeão da Liga 3. Num estádio municipal de Amarante em festa, a equipa amarantina encontrou o momento decisivo já na reta final da partida. Aromi Dash, lançado a partir do banco, marcou aos 83 minutos o único gol do encontro e confirmou um feito inédito para o clube. Com este triunfo, o Amarante reforçou a liderança da fase de subida, agora com 28 pontos, mais 3 do que a Académica de Coimbra. A uma jornada do fim, os comandados de Alex Costa garantiram uma das duas vagas de acesso direto aos campeonatos profissionais. O clube alcança assim um marco histórico, já que nunca tinha disputado a atual 2ª Liga, competição criada na temporada temporada 90-91. A última presença do Amarante no segundo escalão do futebol nacional remonta a 88-89, época em que terminou no 17º lugar da Zona Norte da então segunda divisão, organizada em três séries, acabando despromovido no final do jogo. Em declarações ao Canal 11, o médio Tiago Ventura, figura preponderante nesta reta final da temporada, considera que a chegada de Alex Costa ao clube foi determinante.
3: Teve um início muito complicado, a gente via pelos resultados, a classificação. O Missão chegou, conseguiu entrar na cabeça dos jogadores muito bem.
4: E o que ele fez?
3: Não sei, induziu-nos a que tinha muita qualidade, levou-nos a um futebol muito bonito e toda a gente admira muito aqui do Amarante. Mas com certeza deu resultados e é o que interessa.
4: Sou a melhor equipa da Liga 3?
3: Se, claro que toda a gente é capaz de tudo. Estamos aqui nesta fase de campeão, toda a gente consegue ser campeão, vá. E pronto, fomos a primeira equipa a subir à segunda liga e acho que é muito mérito.
0: E também Rui Pedro, lateral do Amarante, considera que este é um momento inesquecível para o clube.
5: Ao fim do ano, que acaba por ser inesquecível. A equipa, é verdade que começou bem, mas é de realçar a atitude que nós tivemos e aquilo que nós fizemos, principalmente depois da chegada do Missa, ajudou-nos muito.
4: Nós estávamos de confiança.
5: Acreditou muito em nós, eu acho que a equipa estava um bocado desacreditada e a partir do momento que isso começa a acontecer, a equipa começa a fazer grandes exibições, grandes resultados e levou-nos a ser a primeira equipa a subir divisão. E vamos à procura de mais, vamos à procura de título.
0: A temporada poderá reservar mais um momento memorável para o Amarante. A equipa entra na última jornada agendada para o próximo sábado com a possibilidade de conquistar o título de campeão da Liga 3. Para isso, basta o empate fora de portas frente ao Vitória B em Guimarães ou então esperar que a Académica de Coimbra não vença o seu jogo em casa diante do Trofense. Para já, o Amarante com a subida à segunda liga garantida. Na fase de subida do Campeonato de Portugal, o Robordosa complicou seriamente as suas contas depois de perder ontem em casa frente ao Vianense por 3-0 no encontro da terceira jornada. A formação do Conselho de Paredes chegou ao intervalo já em desvantagem por via de um golo de Joel Silva aos 34 minutos. O momento decisivo da partida surgiu nos descontos da primeira parte, à altura em que Miguel Silva viu o cartão vermelho e deixou a equipa orientada por Vítor Gamito reduzida a 10 unidades. No arranque da etapa complementar, o conjunto de Viana do Castelo aproveitou a superioridade numérica e aumentou para 3-0 por intermédio de Dionísio Mendonça aos 54 minutos e de Francisco Brandão aos 59, agravando ainda mais a situação do Robordosa nesta fase decisiva da temporada. Com a primeira volta concluída, o conjunto robordosense continua sem somar qualquer ponto e vê o objetivo da subida à Liga 3 cada vez mais distante, mas Vítor Gamito continua a acreditar.
6: Enquanto for matematicamente possível, não vale a pena estarmos a fazer muitas contas, é limpar a cabeça e pensar só no próximo jogo do Bragança sem fazermos grandes contas, pois temos uma imagem completamente diferente para dar, mas da minha parte como treinador espero que não seja alterado constantemente o plano de jogo, justamente em fases tão iniciais do jogo, o que torna tremendamente difícil e um pouco frustrante, pois não é possível lutar igual para igual.
0: Muito complicada a vida do Robordosa na fase de subida à Liga 3, depois da derrota caseira 3-0 frente ao Vianense. O Robordosa está no último lugar da tabela, ainda sem qualquer ponto, amealhado no final da primeira volta desta fase. Na liderança, com 7 pontos, está o Lessa, que empatou a uma bola no terreno do Bragança. O Vianense ocupa a segunda posição com 6. Os bragantinos ocupam o terceiro posto, posto com 4 pontos amealhados. Na fase de apuramento de campeão da divisão de elite da Associação de Futebol do Porto, Baião e Friamonde entraram a ganhar. O Baião deslocou-se a Matosinhos para derrotar o Lavrense por 1-0. Caiçara, já na segunda parte, apontou o golo que decidiu a partida. Com este resultado, o conjunto baionense prolonga a invencibilidade e continua sem conhecer o sabor da derrota na presente temporada. Também Espanha, o Fremont começou esta fase com o pé direito. Os Capões receberam e venceram o Padroense por 2-0 num desafio desbloqueado após o intervalo. Pedro Meireles inaugurou o marcador e abriu o caminho ao triunfo da formação da casa, que ainda beneficiou de um autogolo adversário para ampliar a vantagem e fechar as contas da partida. Vitorino Antunes, o treinador do Fremont, garante que é uma vitória merecida.
7: Eu creio que foi um jogo em sentido único. O Padroense, com uma equipa muito, muito boa e bem organizada, apanhamos assim um bocadinho de surpresa na forma como abordaram o jogo, porque esperávamos uma equipa mais pressionante e que procurasse o golo e viesse à procura da vitória, mas foi todo o contrário e nós tivemos que nos adaptar àquilo que foi o jogo, contar uma equipa com um bloco mais baixo e procurar outras alternativas sempre com paciência e equilíbrio emocional para não perdermos os equilíbrios e podermos ser feridos com contra-ataques. E a equipa esteve muito bem em todos os sentidos, em todos os momentos do jogo, quer com bola, quer sem bola, e acabamos por ser os justos vencedores.
0: Vitorino Antunes, o treinador do Fremont, os Capões entraram a ganhar na fase de apuramento de campeão da divisão de elite, 2-0 ao Padroense, tal como o Baião, que ganhou no reduto do Lavrense por 1-0. Na fase de apuramento, campeão da divisão de honra, Sete e Várzea empataram a 1-0. O encontro manteve-se sem golos durante a primeira parte, só ganhou expressão no segundo tempo. A equipa do Conselho de Paredes chegou à vantagem aos 68 minutos por intermédio de Nuno Oliveira. A resposta dos felgueirenses surgiu aos 80 minutos com Fábio Teixeira a restabelecer a igualdade e a fixar o resultado final. Pedro Magalhães, o treinador do Sete, diz que este resultado é aceitável.
8: Aceita-se porque é futebol e nós no futebol temos que saber e conseguir aceitar um bocadinho de tudo. Acho que fomos muito superiores ao nosso adversário, criamos mais oportunidades, apesar de não termos sido uma equipa avassaladora em termos de oportunidades de golo, criamos mais com o nosso adversário e gerimos o jogo durante os 90 minutos. Foi um 1, tivemos a ganhar e depois num lance de erro individual acabamos por conseguir um empate. Aceita-se porque é futebol, mas acho que fomos claramente superiores.
0: Já Vítor Mota, o técnico do Várzea de Felgueiras, analisou assim o jogo.
9: Duas partes um bocadinho diferentes naquilo que é o domínio e o controle do jogo. O Sete entrou melhor do que nós. Tivemos alguma dificuldade em fazer a nossa pressão alta nos primeiros 20 minutos e o adversário conseguiu, nesse espaço, ter mais bola e definir um bocadinho o controle do jogo. Aguentamos até o intervalo e na segunda parte acabamos por ajustar ali um ou outro pormenor e acho que equilibramos e começamos a ter o domínio. E curiosamente, quando passámos a ter esse controle e domínio à procura da vitória, sofremos um golo, num bom golo do adversário. Não desistimos, fomos à procura, continuámos a assumir, fizemos algumas alterações nesse sentido. Acabámos por chegar justamente ao empate, porque acho que o resultado mesmo mais justo é o empate.
0: Empata 1-0 entre Sete e Várzea no arranque da fase de apuramento de campeão da divisão de honra. No outro jogo da ronda também houve divisão de pontos com Pedrouços e Gondim da Maia a empatarem a 2 no derby maiato. Na fase de apuramento de campeão da primeira divisão, o Vila Boa do Bispo alcançou a primeira vitória nesta fase ao triunfar no terreno do Calçada por 2-1 no encontro da terceira jornada da prova. A formação penafidelense entrou melhor, chegou ao intervalo em vantagem. O conjunto marcoense respondeu na etapa complementar e operou a reviravolta com golos de Miguel Monteiro e de Zezito. No final do encontro, José Lito Cancela, treinador do Calçada, reconheceu a justiça do resultado.
10: As equipas são, nesta fase de apuramento campeão, são todas equilibradas. Vencerá mais jogos em pormenores que as equipas conseguiram aproveitar. Nós, na primeira parte, fizemos um golo. O Vila Boa do Bispo também teve uma ou duas oportunidades, não conseguiu fazer. Na segunda parte, o Vila Boa do Bispo entrou muito bem e duas falhas nossas deram dois golos ao Vila Boa do Bispo, mas tem que dar os parabéns ao Vila Boa do Bispo, que foi um justo vencedor.
0: Já Nuno Cunha, o treinador do Vila Boa do Bispo, gostou da exibição da equipa e elogiou a capacidade de resposta após o intervalo.
11: Hoje fizemos um
7: jogo muito completo, não só na segunda parte, mas também na primeira. Acabamos por sofrer um golo até na sequência de um canto e nós conseguimos fazer uma transição, só que nessa transição perdemos a bola, fizemos um passo, Calçada recuperou, depois tirou um cruzamento, estamos posicionados e acabou por fazer um zero. Mas um bocado contra a corrente do jogo, na minha opinião, mas estava muito agradado com aquilo que os jogadores fizeram. Ao intervalo falei isso, corrigimos mais um outro aspecto, aproveitamos alguns espaços que achamos que devemos aproveitar. E a equipa entrou outra vez bem, tivemos capacidade, lá está, de ligar bem o jogo, de aproveitar bem os espaços, acabámos por fazer bons gols. E acho que hoje fomos uns justos vencedores.
0: Nuno Cunha, o treinador do Vila Boa do Bispo, primeira vitória nesta fase de apuramento de campeão da primeira divisão. O Vila Boa do Bispo tinha empatado nos dois jogos anteriores, passa a somar 5 pontos, está na terceira posição, o Calçado é segundo com 6, o novo líder é o Parada com 7, a equipa do Conselho de Paredes bateu em casa o FC Sousa por 1-0, golo de Marcos ainda na primeira parte. O treinador do Parada, Jorge Rezende, admitiu dificuldades neste triunfo.
11: Foi um jogo de grau de complexidade elevado. Primeira parte, muito encaixada as equipas. Conseguimos chegar mesmo assim à vantagem no lance de insistência que fez com num segundo remate conseguíssemos o Marcos fazer o gol. Segunda parte, sabíamos que o FC Sousa tinha de vir à procura de outro jogo. Aí, estrategicamente, mudámos a estratégia no meio campo, fechámos o jogo e depois, tanto nós como o FC Sousa acabámos por ficar a jogar com 10, mas mesmo assim optámos por fechar ainda mais o jogo e conseguimos os 3 pontos, que era o mais importante.
0: Jorge Rezende, o treinador do Parada, após a vitória sobre o FC Sousa por 1-0 do lado da equipa felgueirense. O treinador Paulo Silva reconheceu que a equipa não fez uma boa exibição.
12: Temos que admitir que não fomos tão competentes como devíamos ser, mas acho que o Parada também não foi uma equipa que nos fez mostro, mas é um jogo sem oportunidade de um lado nem do outro. Foi um jogo muito resiliente, foi um jogo nem sempre bem jogado. Numa segunda parte em que o Parada dá-nos a iniciativa na primeira fase, nós acabamos por ter muita bola, mas quase nunca criado nada. E se calhar o resultado mais justo era mesmo o empate.
0: No outro jogo da ronda entre Sendinha e Panteras Negras, o jogo terminou empatado 0. Orlando Baquero, o treinador do conjunto de Felgueiras, fez desta forma a análise à partida.
7: Acho que foram duas partes distintas. Acho que a primeira parte foi, sem dúvida, do Sendinho, onde tivemos três ou quatro situações claras de golo e não fizemos. Mas há que admitir que o adversário também, hoje sem dúvida, com duas derrotas que vinham dos jogos anteriores, vinha arriscar tudo para tentar ainda sonhar com o primeiro lugar desta competição, que todos anseiam. A segunda parte foram melhores, entraram mais fortes, também tiveram as suas oportunidades. Um jogo difícil, duro, ambas as partes, ambos queriam ganhar, mas no final acho que acaba por ser justo o resultado.
0: Do lado do Panteras Negras, o treinador Rolando Pereira lamentou a falta de eficácia da equipa.
13: Foi um ponto bem conseguido, mas acho que sem dúvida a equipa que teve as claras oportunidades de golos como nós, tivemos uma, duas, três, quatro bolas do Prazeiro. O guarda-redes deles fez três paradas muito boas. O Sandin não criou uma oportunidade de golo na segunda parte, na primeira teve uma ou outra. Portanto, somos a equipa que quis jogar, mesmo com 10, ainda fomos nós que procuramos os 3 pontos.
0: Rolando Pereira, o treinador do Panteras Negras, após o empate a 0 no terreno do Sendin, na terceira jornada da fase de apuramento de campeão da primeira divisão. Recordo, o Vila Boa do Bispo ganhou em Calçada por 2-1. Parada bateu dentro de portas o FC Sousa por 1-0. No futsal, a equipa feminina do Magrelos saiu derrotada da recepção ao Aliados de Lordelo, 5-3, no jogo referente à 8ª jornada da Taça Promoção da Associação do Porto. O conjunto do Conselho do Marco de Canaveses, que esteve sempre em desvantagem no marcador, fez golos por intermédio de Patrícia Cruz Márcia Moreira e Madalena Pereira, mas insuficientes para inverter o rumo da partida. Com este resultado, o Magrelos desceu ao décimo lugar da tabela com 6 pontos. No hóquei em patins, o Hóquei Clube do Marco perdeu em Ponte Lima frente ao Limianos por 3-2 no encontro da 23ª jornada da Zona Norte do Campeonato Nacional da 3ª Divisão. A equipa orientada por Diogo Pereira até esteve em vantagem na partida com o golo de Francisco Canito aos 19 minutos. No entanto, a formação da casa conseguiu restabelecer a igualdade antes do intervalo. Na segunda parte, o Limianos conseguiu operar a reviravolta e ficou a ganhar por 3-1 a 6 segundos do fim. João Silva ainda conseguiu reduzir para 3-2, mas já sem mais tempo para evitar a derrota. Este Desaire colocou um ponto final numa sequência positiva do Hóquei Clube do Marco, que somava 4 vitórias consecutivas e 6 jogos sem perder. Apesar do resultado, manteve o 4º lugar da classificação com 44 pontos. Na Zona Norte B, o Vila Boa do Bispo voltou a mostrar força ao vencer em casa o Cucujães por expressivos 8-3. A formação do Marco de Canaveses alcançou o 10º triunfo consecutivo e continua na liderança da competição. João Santos esteve em plano de destaque ao assinar um póquer. Pedro Coelho, Rodrigo Nogueira, Vasco Filipe e Guilherme Pinto também contribuíram para esta vitória esclarecedora. Com mais 3 pontos conquistados, o Vila Boa do Bispo segue no primeiro lugar da tabela, agora com 64 pontos, quando faltam apenas 3 jornadas para o encerramento da fase regular. A equipa de Marco de Canaveses mantém assim intactas as aspirações de subida numa fase decisiva da temporada. Pode mesmo garantir já na próxima jornada, em caso de vitória no reduto do Escola Livre das Meias, pelo menos a qualificação para o play-off de promoção. No Hóquei em Patins feminino, dupla jornada vitoriosa para a equipa feminina do Vila Boa do Bispo. Na sexta-feira, em casa, bateu o Clube Hóquei dos Carvalhos por 3-1 no jogo da 10ª jornada. Golos de Sara Fernandes, Maria Coutinho e Ana Ribeiro. Ontem, para a 11ª ronda, o Vila Boa do Bispo deslocou-se à cidade do Porto para defrontar o Infante Sagres e voltou a sair vitorioso, desta vez por 2-1, num jogo em que até teve de recuperar de uma desvantagem de 1-0 ao intervalo. Na segunda parte, Ana Ribeiro repôs a igualdade antes de Sara Fernandes, na conversão de uma grande penalidade, operar a reviravolta e assegurar mais 3 pontos. O Vila Boa do Bispo subiu ao 5º lugar da classificação com 12 pontos. No handball feminino, a primeira derrota na fase de manutenção da divisão de honra da IARCA, no jogo da 7ª jornada, perdeu por 36-26 no reduto do EA Beira Douro. Apesar do resultado negativo, a equipa de Alpendurada mantém a liderança da competição com 18 pontos somados.

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2: 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Boa tarde, bom almoço.

0: sensacional.
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0: música boa.
1: Muito boa tarde, passam 11 minutos e meio das 13 horas. Sejam bem-vindos à emissão de Envolvências nesta segunda-feira, 11 de maio. Vamos consigo até bem perto das 14 horas. Via aberta pelo nosso telefone habitual 255-539-098. 255-539-098. Pode ligar e pedir a música da sua preferência.

0: Vamos então para a primeira chamada telefónica. Olá, boa tarde.
1: Boa tarde, minha menina, como está? Como foi o fim de semana? Foi bom, meu amor?
0: Foi bom, obrigada, dona Fátima. A senhora também?
1: Eu também fui a Fátima e correu tudo bem. É o que a gente quer.
0: É isso mesmo. Roseira enxertada.
1: Enxertada para ver Amaro. E é para dedicar aos meus filhinhos, para dedicar às pessoas todas que foram com a minha Fátima, correu tudo muito bem. E à Maria Emília para ir um beijinho para a família. A Matilde para ir para a família, um beijinho muito grande. Oh, Matilde, que decepção! E para a senhora, para a senhora, com um beijinho muito grande e as melhores. Para a menina, um beijinho muito grande. E para o seu carro, com o papai, vai até cá. E para a sua família toda. E até amanhã, até logo, se Deus quiser, meu amor.
0: Muito obrigada, Ana Fátima. 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

0: 13 horas, 8 minutos. Olá, boa tarde.
1: Olá, boa tarde, minha José.
0: Boa tarde. Temos o prazer de falar com...
1: José Manuel, sou vencedor.
0: José Manuel, o tema é de Amigos da Sobreposta, vai dedicar...
1: Boas senhoras, ao Luís, ao Mauro, ao Sr. Manel, ao João Costeiro. Vai para todos vocês aí da rádio. E... Posso quero comprar, vá a Vitacar.
0: Uma boa segunda-feira. Boa tarde. Ficamos então com Amigos da Sobreposta.

0: 13:22. Olá, boa tarde.
1: Boa tarde, menina.
0: Se João Paulo tem medo de Teresa Tarouca, vai dedicar.
1: Olha, vou dedicar para os meus meninos um beijinho grande e vou dedicar para a Dona Celeste da Amarante também para essa senhora um beijinho, para o seu Silvio um abraço e para a Sandrinha e para os meninos também um beijinho para eles. E para aquele senhor que está em Paris também um abraço para toda a família e para a menina também um beijinho grande também para toda a sua família e o quadro comprava ali a cara.
0: Uma boa segunda-feira para o senhor. Boa tarde.

0: 13:27. Olá, boa tarde.
1: Boa tarde, Maria José. Desculpe qualquer coisa, está bem?
0: Dona Rosa, o tema de Marisa Chuva vai dedicar?
1: Sim, vou dedicar. Hoje não digo quem é que não estive em casa. A Matilde Ribeiro, a Maria José, a Catarina, a Rafael, a Dona Emília da Marante, o André Duas Igrejas, a esposa Marisa, e para a minha irmã Meira, para a minha prima-arminda, a Teide Vila Miá, que tenha um dia feliz, tudo bom. Para o seu carro comprar, visita a Vita Querem.
0: Uma boa segunda-feira, boa tarde.

0: Marisa, no tema chuva, olá, boa tarde.
1: Boa tarde, Maria José.
0: Amélia, o tema é de Fernando Santana, o nosso paraíso, vai dedicar?
1: Sim, queria dedicar para todas as pessoas que gostem desta música e para você com tudo bom. Para o seu carro comprar, vá de tacar.
0: E para a senhora também, uma boa segunda.

0: 13:36. Olá, boa tarde.
1: Boa tarde, Maria José.
0: Adelino, o tema é de Ruizinho, do acordeão, vai dedicar.
1: Bom, sou mestre para o Sr. Carneiro Paredes, Margarida Mal Merenda, para a Seleção Amarante, para a Silva, para a Laurinda de Paredes, para a Joaninha, para a Filipinha, para a Lijanda do Gornizete, para a Lindinha de Paredes, vai ser para o Norberto, para a Eduarda, para a Karina, para a Tânia da França, para o Mário, e vai ser para ti, para a sua família, para o Pedro Colseiro e para a minha colega Maria Eduardo Freixo. Também, e posso comprar e te dedicar.
0: Uma boa segunda-feira, boa tarde. Foi a

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1: E seguimos para uma nova chamada. Olá, boa tarde.
2: Boa tarde, Ana Maria José. Está tudo bem com você?
1: Comigo bem, Maria. Obrigada. O tema é de Jorge Ferreira. Vai dedicar.
2: A Dona Maria José e toda a sua família com um beijinho também do mundo. Para as senhoras que eu dedico sempre, para as minhas 2 filhas, filhas de Ernesto e marido, para toda a vossa maravilhosa rádio, com o lindo dia segunda-feira, com saúde, paz, amor e alegria. Tudo bom para si e para os seus. Para o seu quarto comprado, à vida cara.
1: E para a senhora também, uma boa segunda-feira. Boa tarde.
2: Boa tarde, obrigada.
1: Jorge Ferreira.

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0: Vamos então para mais uma chamada telefónica. Olá, boa tarde.
1: Boa tarde, Maria José.
0: Boa tarde, temos o prazer de falar com...
1: Com José Maria Cristel Paredes.
0: José Maria, o tema é de Leonardo, vai dedicar.
1: Parem para o tipo de cá, para todos os meus amigos, meus irmãos gêmeos, esposa e filhos, pode ser que a continuação da boa tarde, tudo bom. Para o seu quarto comprar, vamos a dedicar.
0: E para o senhor também, resto de uma boa segunda-feira. Já iremos então ouvir o tema de Leonardo, mas antes disso, uma breve passagem pelo nosso patrocinador.
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0: 13 horas 53 minutos, última chamada. Olá, boa tarde.
1: Boa tarde, menina Maria José.
0: Boa tarde, Celeste. O tema é de Nelson Ned, vai dedicar.
1: Eu vou dedicar à menina Maria José com um beijinho, uma boa tarde para si, para toda a sua família, para toda a minha família, para todos os amiguinhos e amiguinhas que liguei no programa da manhã. Uma boa tarde para todos e um beijinho. 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Até logo, menina Maria José, obrigada.
0: E para a senhora também, resto de uma boa segunda-feira. São assim as despedidas da emissão de Envolvências neste dia 11 de maio. Boa tarde, aqui fica então o tema de Nelson Neto.

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0: 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Para já, nesta emissão, falamos também de música. À Cláudia Pascoal, que convidamos para tocar este Quase Dança.

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1: Sensacional. 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
1: Olá amigos, muito boa tarde, são 13:08, estamos a arrancar para a emissão da Turma dos Repetentes desta segunda-feira chuvosa. Boa tarde.

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0: É a música de Nikita a ficar para trás. Muito boa tarde, são 13h18. Estamos no início da emissão da Turma dos Repetentes desta segunda-feira, 11 de maio. A emissão que vai consigo até bem perto das 6 em antena Luís Miguel Nogueira. Até às 6 também nos pode enviar a sua mensagem de texto ou de áudio para o WhatsApp da Marcoense FM 968704225 968704225. Tenha uma ótima tarde.
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0: Esta é a música dos Alentons, Dona de Si, são 13h38. Uma boa tarde para o Nando Páscoa, que está na nossa companhia, que deseja uma boa semana para todos, para nós aqui na rádio, para todos os ouvintes, amigos, familiares e ainda para todos os imigrantes. Nando Páscoa, que nos escuta em duas igrejas paredes. Muito obrigado, Nando. Um forte abraço. A continuação de um bom resto de segunda-feira. Uma ótima semana. Também de duas igrejas paredes é o José Pinto, que também está connosco e deseja um bom fim de semana para todos os ouvintes e um grande beijo para a esposa José. Também muito obrigado pela sua mensagem. Uma boa semana para si.
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0: Tenha uma ótima tarde, já sabe, até às 6. Também nos pode enviar a sua mensagem de texto ou de áudio para o WhatsApp da Marquense FM 968704225, 968704225.
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1: Esta é a nova canção dos Marotos da Concertina. São agora 3 horas 49 minutos. Uma boa tarde para França, para a Mila em França, que está na nossa companhia, que deseja uma boa tarde para mim. Muito obrigado para os nossos ouvintes. Uma saudação especial para o filho Leonardo, para o marido Carlos e a restante família, com beijinhos. Mila, muito obrigado pela sua mensagem. Uma continuação de um bom resto de segunda-feira. Boa tarde.
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1: Vamos consigo até às 6 aqui na sua rádio.
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0: de Ricardo Velho. Estamos no final desta primeira hora da emissão da Turma dos Repetentes, desta segunda-feira, início de semana, 11 de maio, emissão que vai consigo até bem perto das 6 da tarde. Recordo-lhe que até essa hora nos pode enviar a sua mensagem de texto ou de áudio para o WhatsApp da Marcoense FM 968-704-225, 968-704-225. Daqui a pouco, à hora certa, vamos ter informação regional, edição com Maria José Ferreira.
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3: Muito boa tarde, são 4 horas.
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3: Informação regional, a edição das 4 com Maria José Ferreira. Boa tarde.
4: Boa tarde. O município de Amarante e a Comissão de Proteção de Crianças e Jovens do Conselho promovem na próxima sexta-feira um encontro dedicado à saúde mental das crianças e jovens no âmbito das comemorações do Dia Internacional da Família, iniciativa subordinada ao tema Desligar para Conectar, Laços que Protegem, decorre às 9 da noite no Solar dos Magalhães e pretende reunir pais, encarregados de educação e especialistas para refletir sobre os desafios atuais da infância e da adolescência. O encontro contará com a participação do psicólogo clínico Eduardo Carqueja e da pediatra Lígia Peralta, numa conversa moderada pela professora Paula Santos. Entre os temas em destaque estarão a importância das relações familiares saudáveis, os impactos das redes sociais e dos jogos online, assim como estratégias para promover o bem-estar emocional das crianças e jovens. A Associação Roda Ativa, com sede na Freguesia de Abragão, no Conselho de Penafiel, prepara-se para organizar mais uma edição do trail e caminhada em Costas do Tâmega, um evento esportivo que pretende afirmar-se como nova referência regional no trail running. A iniciativa decorre a 24 de maio, em percursos desenhados na zona de Abragão. A Marcoense FM, Tiago Azevedo, presidente do Roda Ativa BTT, sublinha a importância de alargar o alcance do evento e envolver mais participantes.
5: O objetivo este ano é levar este evento a um público mais abrangente. Ele está a ser preparado com trilhos incríveis, muita natureza e uma experiência que será única para todos. Este ano queremos abranger atletas mais competitivos e muitos mais amantes da caminhada. Em relação à edição anterior, este ano apostamos em melhores percursos, um reforço na sinalização e vamos ter mais pontos de apoio e uma envolvência maior da nossa comunidade local. É um evento para todos. Temos distâncias de trail e caminhada, por isso qualquer pessoa com vontade de participar e desfrutar da natureza é bem-vinda. O percurso este ano é dentro da zona de Abragão. Temos 3 distâncias, 2 para prova, que será em modo competição. Temos um trail de 15 km e o trail de 25. Este 25 levará-nos ao ponto mais alto de Abragão, que é o Valoiço do Picoto. Temos uma panorâmica muito bonita sobre o Rio Tâmega. Todos os percursos, caminhada, trail curto e trail longo, também passarão junto à margem do Tâmega, junto à Ponte do Canal. Também temos uma vista espetacular. Vai ser uma experiência única para todos. Espero que o pessoal apareça ainda mais do que do ano passado.
4: As inscrições encontram-se já abertas. A organização mantém expectativas positivas quanto à adesão. Voltamos na edição das 17 horas. Boa tarde.
3: Então até lá, Maria José Ferreira com a informação regional. Mais informação na antena da Marcoense às 5 da tarde. 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

0: É uma belíssima recordação de 1984. Boa tarde, já estamos de regresso à turma dos Rebetentes. É o início da segunda hora. Esta emissão vai consigo até às 6 da tarde. 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Uma boa tarde para o José Ribeiro, como sempre na companhia da Marcoense FM e da turma. José, muito obrigado mais uma vez pela sua mensagem. Saúda-nos a nós aqui na rádio, também a todos os ouvintes. Para todos, votos de uma ótima semana. Um beijinho especial para a esposa e para as filhas. José, muito obrigado pela sua mensagem. Bom resto de segunda-feira. Uma boa semana para si.
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3: Ora, são 4h33.
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3: 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Uma boa tarde para a Maria José de Passos da Ferreira, que está na nossa companhia. Envia um grande beijinho para todos nós, para todos os ouvintes desta magnífica rádio. Maria José, muito obrigado pela sua mensagem. Um bom resto de segunda-feira, uma ótima semana. Boa tarde também para o Pedro Magalhães, que está na nossa companhia. O Pedro que envia uma saudação para todos os ouvintes desta magnífica rádio, para todos os locutores. Uma excelente semana para todos e um beijinho para a esposa Natália e para a mãe Rosinha do Barroco. Paulo, muito obrigado pela sua mensagem, um forte abraço, uma ótima semana, tudo bom?

0: Estamos a transmitir em 93.3 para quase todo o norte do país, para o mundo inteiro, via internet, em marcoensefm.com. Para já, ficamos com a novíssima canção dos Sons do Minho.
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0: Esta é a turma na Marquense FM, emissão até às 6, segunda parte, que está a caminhar para o final. 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
0: Eu recordo-lhe que até às 6 nos pode enviar a sua mensagem de texto ou de áudio para o WhatsApp da Marquense FM 968-704-225, 968-704-225. Para já, mais uma belíssima canção. Esta é a nova dos À Toa, chama-se Mesa Noutro Lugar.

0: Cláudio Rocha e Marcos com Louco por Ela no final desta segunda hora da turma, que foi oferecida pela Opticália de Marco de Canavesas e Baião.
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0: Já regresso.

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3: Muito boa tarde, são 5 horas.
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3: Vamos à informação regional, a edição das 5 com Maria José Ferreira. Boa tarde.
4: Boa tarde, a Sérgio Marco promove amanhã a terceira edição da Mostra de Atividades Performativas, Performarte. O evento realiza-se pelas 14 horas no Emergente Centro Cultural. A iniciativa assinala o Dia Nacional da Pessoa com Deficiência Intelectual, celebrado desde maio. A data foi instituída pela Assembleia da República através da Resolução número 54/2023. A Performarte pretende dar visibilidade às capacidades e competências das pessoas com deficiência intelectual, promovendo também o intercâmbio entre instituições da região que trabalham nesta área. Ao longo da tarde, várias entidades vão apresentar atuações artísticas, incluindo dança, representação e canto, no momento de partilha, inclusão e valorização da expressão artística. Em Castelo de Paiva, a Freguesia São Martinho de Serradora recebe no próximo fim de semana a 14ª Mostra de Atividades. A iniciativa é dinamizada pela Junta de Freguesia, em colaboração com o Rancho Folclórico Local. O presidente de Junta, João Moreira, sublinha a evolução do evento e a sua importância para a comunidade local.
5: Uma iniciativa que partiu do Rancho Folclórico de São Martinho. Inicialmente foi uma atividade criada por eles. A Junta da Freguesia juntou-se a eles para organizar e colaborar para alavancar mais esta atividade. E o objetivo principal é promover os produtos da nossa freguesia, as associações, tudo o que se faz aqui na nossa freguesia, para que todos fiquem a conhecer. Contamos ter à volta dos 40 participantes em tradução, temos associações presentes, temos empresários, temos cobres, também temos vinho. Então, temos um pouco de tudo que se faz na nossa freguesia.
4: O programa arranca na tarde de sábado e prevê com um conjunto de ações de animação ao longo de todo o fim de semana.
5: Dia 16 da parte da tarde vamos ter animação com o grupo de concertinas, depois à noite, abertura oficial, entrega de diplomas de participação a todos. Depois teremos animação pela noite dentro. No domingo vamos manter o mesmo molde do dia anterior. Vamos ter a animação da parte do Rancho Folclórico, que vai fazer uma pequena atuação. Depois continuamos com a animação musical durante a tarde. Só esperamos é que o tempo também nos ajude. Esse é o principal fator do sucesso desta atividade. Faço já o convite a quem nos estiver a ouvir que dia 16 e 17 de maio queiram visitar São Martinho, visitar a Mostra de Atividades. Estão todos convidados a participar no nosso evento. Só assim faz sentido ter pessoas a visitar, não só as da freguesia, mas também de fora, também para conhecerem um pouco do que nós temos.
4: 14ª Mostra de Atividades, no próximo fim de semana em Castelo de Paiva. Nós voltamos às 18 horas. Boa tarde.
3: Então até lá, Maria José Ferreira com a informação regional. Há mais informação na antena da Marcoense às 6 da tarde. 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

0: novíssima canção de Johnny Abreu. Muito boa tarde, já estamos na terceira e última hora da emissão da Turma dos Repetentes desta segunda-feira.
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0: Estamos consigo até bem perto das 6 da tarde. Deixo uma saudação para a Luísa Mota, que nos escuta em Lousada. Envia um beijinho e um forte abraço para todos os ouvintes da Marcoense FM, especialmente para mim. Muito obrigado. E para a filha Nayara. Luísa, muito obrigado pela sua mensagem. Votos de um bom resto de segunda-feira. Uma ótima semana. Uma saudação também para o Jorge Batista, que nos escuta em Amarante. Uma boa tarde para a querida Marcoense FM. Os parabéns para a mãe Cândida, que se encontra hoje de parabéns. Muitos parabéns, mãe, pelas suas 65 primaveras. Jorge, os parabéns então para a sua mãe, que esta data se repita por muitos e longos anos. Desejo ainda uma excelente semana para todos nós aqui na rádio, para a família, para os amigos. Aproveito também para dar os parabéns ao Amarante, que subiu de divisão. Um sonho, e que venha já hoje, outro será no próximo domingo, não é? Com o título de campeão, de certeza que o Amarante vai conquistar mais um título. Parabéns por esse feito do Amarante para o seu clube. Jorge, um forte abraço e mais uma vez parabéns para a mãe, que completa hoje mais um aniversário. Muitas felicidades.
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0: Agora a nova canção dos Quatro Menos e a seguir a nova canção dos Toca e Dança. Boa tarde para si, obrigado pela companhia.
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3: 5h32, estamos de volta à turma.
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3: A próxima canção é uma recordação de 1988. Confesso que gosto muito. É uma grande balada. Ora, escute.

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0: açúcar. 5h42, esta é a turma, até às 10.
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0: Martim vai ser meu convidado amanhã na turma dos repetentes. Entrevista a não perder a partir das 3 da tarde. O artista de Marco de Canaveses que vai lançar já na próxima sexta-feira o novo single. É um tema dedicado a todas as mães. Chama-se Meu Primeiro Amor. Já estreou na semana passada aqui na turma dos repetentes e na Marcoense FM. É este a nova canção de Martim. É sobre este tema de que vamos falar amanhã, a partir das 3, aqui na turma.

0: Meu Primeiro Amor é a novíssima canção de Martim. Vai ser lançada na próxima sexta-feira, mas já toca aqui na sua rádio. Martim vai ser meu convidado amanhã, às 3 da tarde, entrevista a não perder para falar deste novíssimo tema dedicado a todas as mães.
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0: E agora a nova canção de Tony Carreira.
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0: E amigos, estamos no final desta emissão da turma de segunda-feira, 11 de maio. Foi com imenso prazer que lhe fiz companhia durante estas 3 horas de emissão. Voltamos amanhã a partir das 3. Um grande abraço. Seja feliz, faça alguém feliz. Até amanhã, se Deus quiser.
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3: Muito boa tarde, são 6 horas.
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3: Informação regional, a edição das 6 com Maria José Ferreira. Boa tarde.
4: Boa tarde. O município de Amarante e a Comissão de Proteção de Crianças e Jovens promovem na próxima sexta-feira um encontro dedicado à saúde mental das crianças e jovens no âmbito das comemorações do Dia Internacional da Família. Iniciativa subordinada ao tema Desligar para Conectar, Laços que Protegem, decorre às 9 da noite no Solar dos Maganhés e pretende reunir pais, encarregados de educação e especialistas para refletir sobre os desafios atuais da infância e da adolescência. O encontro contará com a participação do psicólogo clínico Eduardo Carqueja e da pediatra Lígia Peralta. Entre os temas em destaque estarão a importância das relações familiares saudáveis, os impactos das redes sociais e dos jogos online, bem como estratégias para promover o bem-estar emocional das crianças e jovens. Cerce Marco realiza amanhã a terceira edição da mostra de atividades performativas Performarte, o evento realiza-se pelas 14 horas no Emergente Centro Cultural no Marco. A iniciativa assinala o Dia Nacional da Pessoa com Deficiência Intelectual. A Performarte pretende dar visibilidade às capacidades e competências das pessoas com deficiência intelectual, promovendo também o intercâmbio entre instituições da região que trabalham nesta área. Assim, ao longo da tarde, várias entidades vão apresentar atuações artísticas, incluindo dança, representação e canto, num momento de partilha, inclusão e valorização da expressão artística. Em Baião, a Feliba, Feira do Livro, está de regresso ao Auditório Municipal entre os dias 21 e 23 de maio. O certame volta a apostar numa organização diversificada, dirigida a públicos de todas as idades, cruzando literatura, música e artes performativas, com o objetivo de promover o gosto pela leitura e pela escrita. Um dos grandes destaques desta edição é a presença de Pedro Chagas Freitas, que será o padrinho da Feliba 2026. Outro nome confirmado é o de Miguel Ângelo, vocalista dos Delfins, que leva a Baião ao espetáculo Conta-me Histórias, uma conversa, concerto intimista que junta música e palavra, a programação inclui ainda atividades para crianças e jovens, espetáculos de marionetas, histórias cantadas, apresentações de livros e vários momentos culturais. Às 19 horas, regresso à antena com mais informação. Boa tarde.
3: Então até lá, Maria José Ferreira com a informação regional. Mais informação na antena da Marcoense às 7 da tarde com a edição alargada.

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0: 13 minutos e meio passam das 18 horas. Muito boa tarde, bem-vindos. Emissão de Liga de Amigos para esta segunda-feira, 11 de maio. Vamos consigo até às 19 horas. Via aberta pelo nosso telefone habitual 255-539-098, 255-539-098. Pode ligar a pedir a música da sua preferência. Em linha já está o primeiro ouvinte. Olá, boa tarde.
1: Muito boa tarde, Maria Zé. O fundamental e está bem disposta, Maria Zé.
0: Resposta, António Sousa, obrigado. O tema é de David Guetta, vai dedicar.
1: Muito bem, também um beijinho para a minha esposa e para o Lino de Marca na vez. E um forte abraço para o David Guetta e para si, Maria Zé, com uma ótima segunda-feira.
0: Muito obrigada, resto de boa segunda-feira também para si. Boa tarde.
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0: Nova chamada, olá, boa tarde.
1: Boa tarde, Ana Maria José, como está?
0: É, obrigada, Ana Rosa. O tema é de Gisela João, vai dedicar.
1: Vou dedicar a todas as pessoas que estão a ouvir a Rádio Marcoense, e tenham um resto de um dia feliz. Para a Ana Maria José também, e uma boa ida para casa quando acabar o trabalho. Boa viagem.
0: Muito obrigada para a senhora, resto de boa segunda-feira. Boa tarde.
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0: E para trás fica Gisela João. Olá, boa tarde.
1: Muito boa tarde, dona Zezinha, como está? Passou bem?
0: Estou bem, obrigada, dona Emília e a senhora.
1: Bem, muito obrigada pela sua atenção, dona Zezinha.
0: O tema é de José Cid, como sempre, e vai dedicar...
1: Dedico, sim, digo para a dona Zezinha, desejo o resto do bom trabalho, um bom regresso a casa e uma santa noite para a senhora e para todos os seus, com muita saúde. Para todos os meus familiares, para a dona Fatinha Correia de Moreira da Maia, a senhora Silva do Aeroporto, senhora dona Maria de Vila Boa de Quires, senhor Joaquim dos Jornais e sua esposa, senhora dona Palmeirinha e marido, e para todas as outras senhoras para quem me costumo dedicar e suas famílias, desejo uma santa noite e tudo bom. E como sempre, aquela dedicatória muito especial para a minha querida amiga, a senhora dona Matilde Ribeiro, para o seu marido, o senhor José, para a sua filhinha menina Catarina, pequenina Maria Inês, Maria Miguel, menino Rafael. Uma santa noite para eles todos e uma boa semana com muita saúde. Boa noite, uma vez mais um beijinho e até amanhã, se Deus quiser, e muito obrigada.
0: Obrigada também, resto de boa segunda-feira.
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0: 8:32. Olá, boa tarde.
1: Boa tarde, menina Maria José. Como vai, menina?
0: Eu vou bem, obrigada, Ana Maria José. E a senhora?
1: Também vou bem, obrigada.
0: O tema é de Clemente, vai dedicar?
1: É para dedicar à menina, a toda a equipa dessa rádio e a todos os ouvintes. Continua toda uma boa segunda-feira para a menina. Beijinhos, até amanhã, menina.
0: Muito obrigada. Para a senhora também, resto de uma boa segunda-feira.
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0: Boa tarde.
1: Olá, minha menina, mais uma vez. Muito boa tarde, como está a menina? Está tudo bem?
0: Tudo bem, dona Fátima, obrigada. A senhora também?
1: Eu também estou bem, senhora.
0: Romana?
1: Obrigada pela sua preocupação, meu amor. Mas eu estou sempre muito bem. Quando se vê mal, eu vou
0: dizer. Muito bem, então ficamos ao tema de Romana, sim?
1: É, tenho saudades. E é para dedicar aos meus filhinhos, à Maria Emília Pereira, e um beijinho muito grande para a família de todos, uma boa noite para todos. E para a Matilde, com um beijinho também muito grande para o marido para a menina Catarina, para a resta da família, com um beijinho também do mundo. E para a Silvia de Passos Ferreira, com um beijinho também e uma boa noite e as melhores. Para a menina Borges dessa casa, que reparem todos com saudinha e na paz do Senhor. E tudo bom? E um beijão do coração, meu amor.
0: Muito obrigada, Ana Fátima, para a senhora também. Reste uma boa segunda-feira. Boa tarde.
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0: Voltámos ao telefone, melhor íamos, porque já se perdeu a chamada com o nosso ouvinte. Fica então disponível mais uma vez o nosso telefone 255-539-098. 255-539-098.
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0: Vamos então de novo para o telefone. Olá, boa tarde.
3: Boa tarde.
0: Boa tarde, temos o prazer de falar com...
3: Com a Patrícia de Duas Igrejas.
0: Patrícia, o tema é de Fernando Daniel, vai dedicar...
3: Queria dedicar a toda a minha família, mas especialmente ao meu marido e aos meus filhos.
0: Pois bem, fica então a dedicatória. Resto de uma boa segunda-feira para si. Boa tarde. Fernando Daniel vem a seguir.
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0: Voltamos ao telefone. Olá, boa tarde.
1: Boa tarde, amiga.
0: Boa tarde, temos o prazer de falar com...
1: Carlos Cardoso, de Travanca, Bolimia.
0: Carlos, o tema é de Eduardo Costa. Pergunto-lhe se vai dedicar.
1: Dedicar, portanto, toda a minha família, sem exceção de ninguém, por todos os ouvintes de frequência, e para a Dona Maria José com o resto de bom dia. Tudo bom.
0: Muito obrigada, para o ser também resto de uma boa segunda-feira.
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1: 18 horas com 55 minutos é o fecho da emissão de Liga de Amigos nesta segunda-feira, 11 de maio, ao som de Whitney Houston.

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1: Edição das 19, boa tarde. O município de Amarante e a Comissão de Proteção de Crianças e Jovens promovem na próxima sexta-feira um encontro dedicado à saúde mental das crianças e jovens no concelho, no âmbito das comemorações do Dia Internacional da Família. A iniciativa subordinada ao tema Desligar para Conectar, Laços que Protegem, decorre pelas 21 horas no Solar dos Magalhães e pretende reunir pais encarregados de educação e especialistas para refletir sobre os desafios atuais da infância e da adolescência. O encontro contará com a participação do psicólogo clínico Eduardo Carqueja e da pediatra Lígia Peralta. Entre os temas em destaque estarão a importância das relações familiares saudáveis, os impactos das redes sociais e dos jogos online, assim como estratégias para promover o bem-estar emocional das crianças e jovens. São Martinho de Serradora recebe a 14ª Mostra de Atividades no próximo fim de semana. A iniciativa é dinamizada pela Junta de Freguesia em colaboração com o Rancho Folclórico Local. O Presidente da Junta, João Moreira, sublinha a evolução do evento e a importância para a comunidade da local.
2: Dia 16 da parte da tarde. Uma iniciativa que partiu do Rancho Folclórico de São Martinho. Inicialmente foi uma atividade criada por eles. A Junta da Freguesia juntou-se a eles para organizar e colaborar para alavancar mais esta atividade. E o objetivo principal é promover os produtos da nossa freguesia, as associações, tudo o que se faz aqui na nossa freguesia para que todos fiquem a conhecer. Contamos ter à volta dos 40 participantes em tradução, temos associações presentes, temos empresários, temos cobres, também temos vinho. Bom, temos um pouco de tudo que se faz na nossa freguesia.
1: O programa arranca na tarde de sábado, 16 de maio, e prevê um conjunto diversificado de animação ao longo de todo o fim de semana.
3: O objetivo é estar.
2: Dia 16 da parte da tarde vamos ter animação com o grupo de concertinas. Depois à noite, abertura oficial, entrega de diplomas de participação a todos. Depois teremos animação pela noite dentro. No domingo vamos manter o mesmo molde do dia anterior. Vamos ter a animação da parte do Rancho Folclórico, que vai fazer uma pequena atuação. Depois continuamos com a animação musical durante a tarde. Só esperamos é que o tempo também nos ajude. Isso é o principal fator do sucesso desta atividade. Faço já o convite a quem nos estiver a ouvir que dia 16 e 17 de maio queiram visitar São Martinho, visitar a Mostra de Atividades. Estão todos convidados a participar no nosso evento. Só assim faz sentido ter pessoas a visitar, não só os da freguesia, mas também de fora, também para conhecerem um pouco do que nós temos.
1: Já no próximo fim de semana que Serradora promove a 14ª Mostra de Atividades em Castelo de Paiva. Amanhã, durante a tarde, a Cerci Marco leva a efeito a 3ª edição da Mostra de Atividades Performativas Perform Arte. O evento realiza-se no Emergente Centro Cultural, com início às 14 horas. A iniciativa assinala o Dia Nacional da Pessoa com Deficiência Intelectual. A Perform Arte pretende dar visibilidade às capacidades e competências das pessoas com deficiência intelectual, promovendo também um intercâmbio entre instituições da região que trabalham nesta área. Ao longo da tarde, várias entidades vão apresentar atuações artísticas, incluindo dança, representação e canto, no momento de partilha, inclusão e valorização da expressão artística. Em Penafiel, a Associação Rodativa da Freguesia de Bragão promove no próximo dia 24 de maio mais uma edição do trail e caminhada em costas do Tâmega, um evento esportivo que pretende afirmar-se como nova referência regional no treino running. A iniciativa decorrerá em percursos desenhados na zona de Bragão. Em declarações à Mercoense FM, Tiago Azevedo, presidente do Rodativa BTT, sublinha a ambição de alargar o alcance do evento e envolver mais participantes.
3: O objetivo este ano é levar este evento a um público mais abrangente. Ele está a ser preparado com trilhos incríveis, muita natureza e uma experiência que será única para todos. Este ano queremos abranger atletas mais competitivos e muitos mais amantes da caminhada. Em relação à edição anterior, este ano apostamos em melhores percursos, um reforço na sinalização e vamos ter mais pontos de apoio e uma envolvência maior da nossa comunidade local. É um evento para todos, Temos distâncias de trail e caminhada, por isso qualquer pessoa com vontade de participar e desfrutar da natureza é bem-vinda. O percurso este ano é dentro da zona da Abregão. Temos três distâncias, duas para prova, que será em modo competição. Temos um trail de 15 km e o trail de 25. Este de 25 levará-nos ao ponto mais alto da Abregão, que é o Valoiço do Picoto. Temos uma panorâmica muito bonita sobre o rio Tâmega. Todos os percursos, caminhada, trail curto e trail longo, também passarão junto à margem do Tâmega, junto à Ponte Canal. Também temos uma vista espetacular. Vai ser uma experiência única para todos. Espero que o pessoal apareça ainda mais do que do ano passado.
1: As inscrições ainda se encontram abertas. Aguaceiros que poderão ser acompanhados de trovoada, diminuindo de intensidade e frequência a partir do final da tarde. Vento em geral fraco predominando sudoeste. É a previsão do tempo para terça-feira. É tudo. Boa tarde.

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